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4: São 6:11, estamos começando o nosso Amanhecer no Sertão hoje, né? Nessa sexta-feira, estamos por aqui até 7 da manhã, porque o dia já amanheceu, o sol já nasceu. Mara Lília, estou por aqui te fazendo companhia e bora de música.

0: Hollywood. Simara Pires.
1: Vamos nessa, Bob.
0: Ainda é tempo.

São 7:01, vamos concluir por aqui o nosso Amanhecer no Sertão, que volta domingo não, mas na segunda-feira nós estaremos por aqui com você. Vem aí o Bom Dia Independência. Bom dia.

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1: Bom dia, são 7:06, 7:06. Estamos começando o nosso informativo Bom Dia Independência. Estamos aqui pela Rádio Independência FM, Rádio Maravilha FM Crateús, que está em parceria. Estamos vivenciando 5 de junho de 2026, Dia Mundial do Meio Ambiente, né? E agora, nesse momento, estamos com 23 graus, com a máxima de 31. Temos 2 milímetros previsto para o dia, quarta-feira, né? Dia 10. Mas a Climatempo está aí trazendo chuvas, ou a FUNCEM também, para 8 macros regiões. Chuvas isoladas, né? Não sabemos se vai sobrar aqui alguma coisa para nós, né? Vamos aguardar, porque chuvas nós trazemos aqui sempre as previsões, mas nem sempre se confirma, porque previsão, gente. Caiu no meu retorno. Estou meio complicado hoje, né? Mas estamos aqui.
2: Opa, agora se melhorou, né? Para mim.
1: Então é isso, nós vamos aqui trazendo essas notícias, sempre trazendo notícias de chuvas por aqui, né? Agora, nesses últimos dias, choveu um pouco no sábado. Choveu um pouco na terça-feira. Na terça-feira choveu um pouco. Bem, e agora está previsto na próxima quarta-feira 2 milímetros. Mês de junho é ainda mês de chuvas, né? Que é o mês das fogueiras.

Vamos aqui trazendo nossas tabelas. Nós temos aqui ainda pagamentos aposentados e pensionistas com final 9. E na segunda-feira encerra com o final 0 na próxima segunda-feira. Que é o final 0, que era o dia 8.

O negócio tá meio complicado aqui com a máquina, né? Comigo, ela tá querendo encrencar comigo hoje a máquina. Vamos até ver aqui o que, até onde vai dar por aqui nessa manhã no informativo. São 7h10. Então, como eu ia falando, hoje final 9 e na segunda-feira final 0 dos aposentados e pensionistas que recebem até um salário mínimo e também com a segunda parcela do 13º.

Segue aí a Expo Agro, a segunda Expo Agro de 2026. A Expo Agro de 2006, sendo que essa é a segunda edição com maior número de público. Já registrado na quarta-feira para quinta, que teve aí o show do Bruno Marrone, e foi jamais registrado esse número na cidade de Crateu em eventos, né? Então tá tendo aí uma boa participação na Expo Agro 2026 na cidade de Crateus, no Parque de Exposição Frutuoso Lins.

0: Para você não perder seu compromisso, são 7h13. 7h13, hoje é 5 de junho, Dia Mundial do Meio Ambiente, essa data que foi instituída pela ONU em 1972, que teve aí a ONU instituiu já com relação às preocupações ambientais, né? E desde lá para cá, o maior desafio aí é questão de combater os efeitos causados aí pela poluição, pelo desmatamento, por tudo. A gente sabe que as questões ambientais vêm também envolvido diretamente com o capitalismo, né? Então fica meio difícil aí combater esse, por mais que os ambientalistas, os ativistas traga todo esse essa luta e também a questão de informação do que pode acontecer com a questão do planeta e o meio ambiente, mas pouco se é feito, né? E nós temos aqui essa matéria do Senado que traz aqui a questão do Senado a analisar a proposta para o Dia Mundial do Meio Ambiente, as questões das leis, né? É meio complicado, porque lá no Congresso, tem um enfrentamento do capitalismo lá. Então, como é que eles vão aprovar leis do contrário do que eles realmente pensam, do que eles realmente, do que eles representam, para ser mais preciso? Vamos acompanhar aqui a matéria, vamos ver se conseguimos aqui, porque aqui hoje está meio complicado com o computador. Vamos acompanhar. Sete horas e 15. Vamos trazer aqui. Vamos.
1: 5 de junho é o Dia Mundial do Meio Ambiente. Oportunidade para lembrar propostas que o Senado analisa sobre esse assunto, como sugestões enviadas por cidadãos pelo programa E-Cidadania, que viram projetos de lei. Uma propõe a proibição da exportação de animais vivos para abate no exterior, e já foi debatida na Comissão de Meio Ambiente, a pedido do senador Fabiano Contarato, do PT do Espírito Santo.
2: Eu sou radicalmente contra o transporte de animal vivo nessas circunstâncias. E quando você vê que um animal é um ser que sente, sofre, isso tem que ser levado em consideração.
1: Outro projeto que começou como sugestão de cidadão obriga os partidos políticos a usar papel reciclado na impressão de propaganda eleitoral, os chamados santinhos. Essa ideia está pronta para votação no plenário do Senado, depois de ter sido aprovada na Comissão de Meio Ambiente, com relatoria de Confúcio Moura, do MDB de Rondônia.
3: Há uma poluição muito grande de material impresso, santinhos, cartazes e outros folders. Então, isso logicamente é jogado no chão. Vem a água da chuva, joga esse mundo de papel dentro dos canais, das bocas de lobo, das áreas de drenagem de água da chuva, determinando em entupimento e também problemas para o trânsito, inundações e outras coisas mais.
1: Qualquer pessoa pode propor a criação ou alteração de leis pelo portal E-Cidadania. As ideias, que reúnem ao menos 20 mil apoios em até 4 meses, são encaminhadas à Comissão de Direitos Humanos e Legislação Participativa. As ideias que não chegam a 20 mil apoios. Também podem ser transformadas em projetos de lei se forem adotadas por senadores ou deputados. Então, anote aí: senado.leg.br/e-cidadania ou e-mail ouvidoria@senado.leg.br ou ainda o telefone 0800 061 2211. Da Rádio Senado, Márcio Maturana.
0: Tá aí, né, gente? Acompanhamos essa matéria, essas informações aqui do Senado. Essa é a luta de todos os ambientalistas, né? Para que venha ter toda essa atenção, né? Porque as questões ambientais. É como eu vi aqui uma frase, né? o planeta, as questões ambientais é inegociável. Não tem como fazer nada, né? A não ser tentar amenizar esses impactos. Questão de desmatamento, questão de políticas públicas estaduais e municipais para que as cidades elas venham trabalhar essas questões de acordo com as suas realidades, combater aí as secas, as enchentes, os eventos extremos que estão acontecendo nesses últimos tempos. Por exemplo, já tem a Caminho aí falando já no El Niño, né, que é um fenômeno muito violento, que traz secas extremas em alguns lugares e enchente em outros. E a gente sabe que nas questões ambientais, nos desastres ambientais, quem mais são afetadas são pessoas das minorias, né? São os pobres, são os negros, são as mulheres, né? As pessoas com deficiência. E todo esse público, quando vem chegar e atingir as pessoas de um poder econômico mais privilegiado, já tem acontecido muito com as questões dos mais frágeis. Então, é tudo isso que tem que ser discutido nesses dias, né, nesse mês que tem atividade em todo o Brasil. E aí, o que acontece é que não dão atenção, a mídia corporativa não traz isso com ênfase, porque eles são financiados por ruralistas, por justamente do contrário, a pauta ambiental. E aí vai acontecendo as tragédias ambientais e botam conta por conta da natureza, né? Botam conta na... conta da natureza, que é assim mesmo, que sempre foi assim, e assim vai piorando as coisas. Então, assim, hoje não é um dia só de apreciar o quanto que a natureza é bonita, mas a preocupação da sobrevivência de todos, né? Vamos aqui trazer mais essa matéria aqui da Agência Brasil.
4: Câmara aprova urgência de texto que facilita garimpo de menor porte. Governo e partidos de centro-esquerda denunciam fragilização ambiental. O plenário da Câmara dos Deputados aprovou, nesta quarta-feira, 3, a urgência do projeto de lei, PL 957 de 2024, que altera o Código de Mineração no Brasil para, entre outros objetivos, agilizar as autorizações para mineração no Brasil e facilitar a atuação de garimpos de menor porte. O governo e partidos de centro-esquerda denunciaram que a mudança libera o garimpo sem regras e fragiliza o meio ambiente. Oposição e partidos do chamado Centrão, que reúne partidos da direita tradicional, votaram a favor da urgência. O requerimento foi aprovado com 311 votos favoráveis, 135 contrários e 2 abstenções. Com a urgência aprovada, o texto pode ser votado no plenário a qualquer momento, sem passar pelas comissões. O PL estava em tramitação na Comissão de Meio Ambiente, CMA, da Câmara, mas o relator Joaquim Passarinho, PLPA, reclamou que a matéria não avançava no colegiado por falta de acordo. Segundo o relator, o parecer atualiza o Código de Mineração com o objetivo de facilitar o garimpo de pequeno porte, uma vez que as concessões de mineração estariam concentradas nas grandes empresas nacionais e internacionais. Se uma pequena mineradora chega e acha alguma substância e essa área está minerada por uma grande empresa, é a empresa que precisa dar anuência para outra, pequena, empresa trabalhar. Como se a empresa fosse detentora do subsolo brasileiro. Não é, justificou, passando a boiada à vice-líder da maioria na Câmara, deputado Érica Cocai, PTDF, lembrou que o governo é contrário ao projeto porque ele fragilizará a fiscalização ambiental. O relator Joaquim Passarinho rebateu que o projeto não modifica a legislação ambiental. Nenhuma exigência ambiental está se mexendo. O PL está apenas tentando tirar o grande poder, a grande influência das grandes empresas, disse. O líder do Bloco do Centrão, deputado Hildo Rocha, MDB-MA, afirmou que os partidos que lidera não têm compromisso com o mérito do projeto, mas defendeu destravar o debate. É importante que nós possamos rever a legislação mineral. O mundo vai, a cada dia, evoluindo, a indústria evolui, a mineração tem que evoluir também. Mas nós não vamos nos comprometer no mérito. No mérito nós vamos estudar, essa é a posição do bloco, comentou. Especialista ou especialista do Observatório da Mineração, Maurício Angelo, explicou à Agência Brasil que o projeto é um dos mais ambiciosos com flexibilizações preocupantes e nocivas para o meio ambiente. O projeto cria uma permissão de lavra de superfície, que é algo bastante novo, sem qualquer regulação. Além disso, de modo geral, há uma ausência total da questão de salvaguarda socioambiental no projeto, explicou o doutorando em Ciência Ambiental pela Universidade de São Paulo, USP. Angelo acrescentou que o PL reduz o tempo de análise da Agência Nacional de Mineração, ANM, para liberar autorizações de mineração, e a ANM já está bastante sucateada. Amplia ainda o conceito de garimpo, facilita a obtenção de PLG, permissão de lavra garimpeira, reduz a possibilidade de fiscalização, favorece o arcabouço do garimpo ilegal, que está extremamente fortalecido, multibilionário, com um enorme poder político, comentou. O pesquisador acrescentou que é razoável atualizar o Código de Mineração, que é de 1967, mas reclamou que a discussão está restrita a um grupo de parlamentares ligados ao setor do garimpo e da mineração. Autorização para mineração. O projeto é de autoria do deputado Felipe Barros, PLSC, tendo sido discutido no Grupo de Trabalho, GT, da mineração instituído em 2021. Segundo o autor da matéria, um dos objetivos é dar maior agilidade ao processo minerário. O custo da burocracia no setor mineral é muito elevado e interfere diretamente na competitividade dos produtos minerais brasileiros no mercado externo, justificou. Ainda segundo Barros, a legislação atual dificulta que garimpeiros de menor porte acessem áreas concedidas a grandes mineradoras. Por isso, o projeto prioriza a exploração das jazidas por empresários que demonstrem capacidade de levar a mineração adiante. A legislação atual é bastante leniente, permitindo prorrogações sucessivas que oportunizam ao titular do direito minerário reter a jazida de forma improdutiva, com fins especulativos, sem nada acrescentar à produção mineral, explicou no relatório. IBRAM, o Instituto Brasileiro de Mineração, que reúne as grandes mineradoras do setor, vinha criticando alguns pontos do relatório do deputado Joaquim Passarinho. A principal preocupação é referente à chamada permissão de lavra garimpeira, PLG, flutuante, ou seja, permitir que o garimpo acesse áreas concedidas às empresas para exploração concomitantemente do mesmo bem mineral, diz comunicado do IBRAM. Os representantes do setor mineral também destacaram a falta de estrutura da ANM como problema para aumentar a oferta pública de áreas para a atividade mineral.
0: São 7h26. Vamos aqui trazer a última notícia sobre a aposentadoria especial, atividade nociva, né? Que o STF fez aí um novo julgamento. Vamos acompanhar.
4: STF derruba a idade mínima para aposentadoria em atividades nocivas. Regra fixava a idade mínima de 55 anos para atividades especiais. O Supremo Tribunal Federal, STF, decidiu nesta quarta-feira, 3, derrubar a regra da Reforma de Previdência de 2019 que fixou idade mínima para aposentadoria especial de trabalhadores que exercem atividades com exposição a agentes nocivos à saúde. Entre eles estão mergulhadores de plataformas de petróleo e trabalhadores de minas subterrâneas. Por 6 a 5, a Corte declarou a inconstitucionalidade ao artigo 19 da Emenda Constitucional N-Grau 103 de 2019, norma aprovada durante o governo do ex-presidente Jair Bolsonaro. A emenda fixou idade mínima de 55 anos para aposentadoria de trabalhadores em atividades especiais que exigem mínimo 15 anos de contribuição, 58 anos para atividades que exigem 20 anos de contribuição e 60 anos quando se tratar de 25 anos.
5: Essa é do nosso eterno amigo Carlos Santos.
4: Contribuição. Com a decisão do Supremo, os trabalhadores poderão se aposentar após cumprirem o tempo mínimo de contribuição. Votos prevaleceu no julgamento o voto do ministro André Mendonça. Segundo o ministro, a reforma da Previdência criou uma regra disfuncional e não protege o trabalhador das consequências das atividades nocivas, conforme determina a Constituição. O caso chegou ao STF por meio de uma ação protocolada em 2020 pela Confederação Nacional dos Trabalhadores na Indústria, CNT. Para a entidade, a exigência de idade mínima para aposentadoria obriga o trabalhador a permanecer no serviço de risco após obter o direito a se aposentar. A criação do requisito etário irá obrigar o segurado a permanecer na área de risco por tempo superior ao tempo mínimo quando a implementação do requisito tempo de contribuição de 15, 20 e 25 anos ocorrer antes da idade mínima exigida, pois não é razoável crer que o segurado, ao completar o tempo mínimo, irá pedir o seu desligamento da sua atividade para buscar novo emprego em outra atividade para a qual não tem conhecimento. O posicionamento de Mendonça foi seguido pelos ministros Nunes Marques, Dias Toffoli, Edson Fachin, Carmen Lúcia e Rosa Weber, aposentada. Os votos contrários foram proferidos pelos ministros Luiz Roberto Barroso, aposentado, Gilmar Mendes, Alexandre de Moraes, Cristiano Zanin e Luiz Fux,

São 7h30. Vamos concluir o nosso informativo Bom Dia Independência. Volta agora na segunda-feira, né? Hoje é sexta. Segunda-feira nós estaremos de volta com mais notícias, aqui as nossas primeiras notícias do dia, 7h. Vem aí o Café com Democracia, não sei se tem hoje, né? Que hoje é sexta-feira, é ponto facultativo, não sei, mas de qualquer forma, fiquem aí com a Rádio Atitude Popular, com o musical deles, se não tiver o Café com Democracia. E meio-dia eu estarei de volta com Independência em Forma. Até lá, bom dia.

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5: Olá, bom dia, tudo bem? Sextou aqui na sua Atitude Popular com mais um programa Café com Democracia. Após o feriado ontem da Quinta-feira Santa, mas hoje também é Sexta-feira Santa. Então vamos que vamos com o tema Contos sobre uma Rede de Afetos. Falaremos um pouco sobre esse livro da jornalista e também escritora, sim, Ivna, né, Carla de Oliveira. Ivna, bom dia, tudo bem?
6: Bom dia, Luiz. Bom dia a todos os ouvintes e telespectadores. Gostaria de fazer aqui minha audiodescrição. Eu sou uma mulher parda, de cabelos pretos escuros médio. Estou usando óculos e uma blusa de tom mais claro. Obrigada pela oportunidade de estar aqui para falar sobre esse livro.
5: Obrigado, desde já parabéns. Eu sou branco, 1,70m, 77 quilos. Cada vez um pouquinho mais gordo, tenho que voltar a correr. Uso óculos circular sem armação, cabelos já um pouco grisalhos, partidos para o lado, para o lado. Então vamos que vamos, a gente agradece a presença de vocês e podem comentar, perguntar bastante. O Jonathan vai botar uma foto meramente ilustrativa para abrir como se fosse um quadro. O quadro representa a primeira pergunta. Ivna, o que inspirou você a escrever contos sobre a rede de afetos e como surgiu a ideia central do livro?
6: Pronto, eu vim no trânsito pensando como responder essa pergunta, porque, na verdade, ela tem várias, uma trajetória de respostas longa. Primeiro, o conto sobre a rede de afetos nasceu no período da pandemia, quando nós estávamos naquela crise sanitária, e eu fui direcionada tinha iniciado o trabalho na Rede Cuca Fortaleza, na promoção de direitos humanos. E foi logo, passei um ou dois meses trabalhando presencial, quando foi, né, todo mundo foi para lockdown. E aí, nesse período de lockdown, na promoção de direitos humanos com os educadores sociais, a gente sabia que a juventude ia ficar muito penalizada, a juventude que frequentava o equipamento. Inclusive, foi um atravessamento muito difícil para a juventude. E eu comecei a pensar histórias, né, de tudo que eu já tinha escutado, desde a Rede Cuca Mudubim. E, como dizia a Conceição Evaristo, escrever é uma forma de sangrar. E eu estava sangrando naquele momento, porque nós ficamos também num processo de impotência, sabendo que a juventude, né, estava sendo penalizada, tanto pelo fechamento do equipamento, porque muitos jovens iam para o equipamento, a Rede Cuca, para... participar de atividades, para conhecer amigos, para se relacionar, ter relacionamentos interpessoais, para participar das atividades que o equipamento disponibilizava no momento. E aí foi um momento também de muita incerteza. E aí nasceu o livro, Contos sobre uma Rede de Afetos, que não era conto sobre uma rede de afetos, era só uma rede de afetos. E já eu vou até falar sobre isso. E a ideia foi essa, trazer as histórias, né, de jovens, obviamente, né, não identificando esses jovens. E a ideia foi essa, falar sobre esses jovens, sobre esses atravessamentos dessas pessoas que vivenciavam experiências a partir dessa política pública de juventude.
5: Pois é. Falando diretamente agora do título, o título chama bastante atenção. O que significa essa rede de afetos e como ela se manifesta nas histórias que compõem a obra dessa juventude que se afastou do Cuca e muitos outros professores dessa, da pandemia, que morreram mais de 700 mil pessoas no Brasil, fruto principalmente de um desgoverno chamado Família Bolsonaro. Não podemos deixar de dar nome aos bois.
6: Exatamente. É fruto de uma incompetência governamental, né, de uma política de morte que esse governo condenou principalmente as pessoas mais pobres do Brasil. E aí, quando você pergunta sobre o que inspirou o título, geralmente aí é importante fazer essa observação. Quando a gente pensa sobre afetos, a gente sempre pensa pelo viés positivo. Ah, afeto é uma coisa bonitinha. Na realidade, a gente está trazendo aqui, falando aqui na etimologia mesmo da palavra, o afeto como tudo que me atravessa, né? Que não necessariamente é algo positivo, é algo bonito. Tem medos, tem incertezas, é tudo aquilo que me proporciona, que me afeta. É tudo aquilo que vai me proporcionar uma experiência, seja ela positiva ou negativa. E aí o título desse livro, ele vem com esse viés de mostrar os afetos a partir dessas experiências que foram vivenciadas por esses jovens. E já entrando aqui novamente, né, voltando aqui um pouquinho mais para o livro, a gente vai falar sobre essas experiências que não necessariamente são experiências positivas. Muitas vezes são experiências que fazem as pessoas sangrar, são atravessamentos que proporcionam experiências que nem sempre elas têm final feliz, né? Não é um livro para falar só de motivação, não é um livro para falar de resiliência, é de experiências dessas juventudes que muitas vezes, Luiz, a gente encontra o sinal fechado para esses jovens, ainda tem um sinal fechado para esses jovens, e que, de uma certa forma, de um jeito ou de outro, eles vão ali nas periferias, a partir dos seus saberes, a partir das suas experiências, a partir das suas sobrevivências, tentando ali encontrar e construir um rumo, tentando ressignificar suas vidas. Então, a ideia do Contos sobre uma Rede de Afetos, desse título, é isso. É falar sobre experiências, sejam positivas, sejam negativas, mas que podem transformar a vida do ser humano.
5: Nessa foto ilustrativa ao lado, para cada pergunta, como se estivéssemos abrindo um quadro, vocês veem do lado esquerdo, quando eu olho para a foto, o título, né, a pergunta. Embaixo tem a capa do livro, uma xícara com o nome escrito Café da Democracia e um cafezinho. E do lado, um pouco mais à direita, vocês veem uma rede de afetos com um coração no meio. A primeira foto, que eu não descrevi para quem está na rádio, tem a autora Ivna Carla Oliveira segurando um livro. Do lado esquerdo da foto, de quem olha para a foto, tem vários livros empilhados, uma xícara. Em cima, o tema da primeira pergunta. Vamos para a terceira pergunta. Enquanto isso, vocês deixem seu like, façam também suas perguntas. Vamos participar, interagir no programa. 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Ivna, essa terceira foto tem um computador, não quis botar a máquina da tirografar, porque você é bem mais nova. Então, eu coloquei um computador com a tema da pergunta à esquerda, e à direita tem um cafezinho, seu livro e vários outros livros para a gente ilustrar a pergunta, que é: como jornalista, você está acostumada a lidar com vários fatos. O que muda quando você passa a trabalhar a literatura com a construção de contos?
6: Só um adendo, eu aprendi a digitar na máquina de datilografar, viu?
5: Legal.
6: Eu alcancei, sim, esse tempo. Primeiro, né, no jornalismo, a gente vai trabalhar ali com os fatos, né, o que direciona a nossa profissão, essa narrativa que vem por meio de fatos. E aí, quando eu trago aqui para o viés da literatura, eu tenho um universo bem mais amplo, né, de explorar emoções, de explorar experiências, de explorar a própria imaginação. Inclusive, nesse livro, né, eu exploro muito a minha imaginação, porque eu vou trazendo, a partir de fragmentos, né, de jovens, né, de diálogos, de conversas que eu vou tendo, mas aí eu vou imaginando esses enredos, vou imaginando desfechos. Então, há essa liberdade que no jornalismo não existe, né? Eu preciso ali estar focada ao fato em si. E, obviamente, escutar as pessoas para poder construir uma narrativa jornalística. Já na literatura, eu tenho essa liberdade. E aí eu queria fazer mais uma observação sobre o livro. É, Contos sobre uma Rede de Afetos tem dois capítulos de duas histórias que me foram cedidas. Então, não vou dizer que é um livro 100% de contos, porque existem duas histórias que são contadas de dois jovens, duas potências da Rede Cuca, que é a Dani e o Carlos Júnior, que me cederam suas histórias, né? Histórias impactantes, né? Esses dois jovens, eles meio que deram uma voadora no capitalismo, porque eles fizeram história, continuam fazendo histórias, né? A Dani é uma jovem que já vai lançar o segundo livro, é uma jovem que tem paralisia cerebral, maravilhosa, um agente cultural. Depois vocês deveriam procurar a história dela.
5: Dani, o quê?
6: Dani Cardoso.
5: Assim que encontra ela nas redes sociais?
6: É o blog Dani Cardoso. Ou é blog da Dani.
5: Ela escreveu o capítulo 2.
6: Eu que escrevi o capítulo 2 sobre ela.
5: Ah, sobre
6: que
5: ela,
6: a minha vivência.
5: Sobre
6: a isso, eles me cederam as suas histórias. E a Dani, também conheci ela por meio da Rede Cuca. Ela foi correspondente do Jornal Povo. E ela tem uma história muito bacana também de... Não vou falar de superação, porque eu acho essa palavra muito... Não sei, eu acho essa palavra um pouco opressora. Mas ela tem uma história mesmo de luta, de resistência. Uma história muito brava mesmo, para falar sobre as pessoas com deficiência. Para marcar, né, território, para falar sobre a que viemos. Né? Então, eu vejo a mensagem da Dani muito nesse sentido. E o Carlos Júnior também, que foi um jovem monitor da Rede Cuca, que também tem é o Cacá. Acho que o capítulo dele é o 6, não lembro. E o Cacá também, que me ensinou muito. É um jovem que passou por atravessamentos também violentos e que a história dele é uma história... Isso, é o capítulo 4. Ó, já errei os capítulos, desculpa. E são duas histórias que são as verídicas do livro. As demais são fragmentos. Então, o que me deu, né, o que me diferencia, voltando para a tua pergunta, o que me diferencia é isso, é conseguir fazer a minha imaginação fluir. Eu, desde criança, eu gosto muito, aprendi dentro de casa, meu pai comprava muita revistinha em quadrinho e eu aprendi a ler por meio das revistinhas em quadrinhos, até ter curiosidade de ler outras coisas. E assim foi começando a escrever e... Eu tenho ainda até hoje, pego pedaço de papel, escrevo, é como eu estava te falando, é uma forma de aliviar, é uma forma de sangrar mesmo e se sentir melhor também. Então, a literatura, ela ajuda muito nisso, fazer com que a gente deixe a imaginação correr solta.
5: É, você falou já um pouco sobre como surgiram as histórias do livro. Duas delas pertencem a dois ilustres personagens, duas ilustres pessoas no meio da nossa sociedade, pessoas comuns, como todos nós, mas com uma história novos, mas com longas histórias de vida, de luta. E os demais capítulos, né, como o Jonathan está aí, mais uma ilustração. Ela surge de onde? De outras histórias que você viveu dentro da profissão, dentro do trabalho no Cuca, ou dentro do trabalho no jornalista, no sindicato? Ou elas são pessoais do seu dia a dia familiar?
6: Pronto. As histórias elas foram construídas a partir desses fragmentos de juventude. Quando eu vivi a minha vida, iniciando no movimento popular, depois no movimento estudantil, eu conhecia um certo tipo de juventude. Quando eu passei a vivenciar a Rede Cuca, eu comecei a conhecer um outro certo tipo de juventude, né? Que a nossa juventude ela não é única, ela é múltipla, são várias juventudes que têm as suas experiências e atravessamentos. Então, essas histórias elas foram construídas... Qual o objetivo dessas histórias, Luiz? É justamente mostrar o potencial de uma política pública e como ela pode transformar e atuar significativamente na vida de jovens. de jovens que muitas vezes foram negligenciados pela família, que são negligenciados pelo Estado, que são negligenciados pela mídia, entre outras parcelas aí da sociedade que muitas vezes negligencia a juventude e condena a juventude à desproteção social, que condena a nossa juventude a viver à margem. Então, a ideia dessas narrativas é justamente mostrar como uma política pública ela pode incidir positivamente em jovens que já estavam desacreditados. Por exemplo, o Bolsa Jovem, e aí eu fico indignada quando eu vejo o povo rico falando dos programas de distribuição de renda, porque eles não têm propriedade nenhuma. Como dizia a Carolina Maria de Jesus, só pode falar de fome quem passou fome, e ela está certa nisso. E a gente tem um programa aqui, que eu não sei se você tem conhecimento, que é o Bolsa Jovem.
5: Uhum.
6: O Bolsa Jovem é um programa de distribuição de renda que faz com que ajuda a juventude. E esse programa...
5: A ficar na escola também.
6: Isso. A ficar na escola, a fazer uma atividade. Muitas vezes o jovem gosta de jogar bola, mas muitas vezes, pela questão social e da família, ele precisa ir vender alguma coisa, precisa ajudar em casa, não consegue se dedicar ao que ele gosta. E aí o Bolsa Jovem, ele vem nessa perspectiva, ele vem com esse objetivo de estimular esses jovens para que eles possam fazer o que eles gostam e ter uma renda extra. Então, o Bolsa Jovem, ele salvou muitas vidas. Eu sou testemunha disso.
5: E salva.
6: Ele salva muitas vidas. Então, eu vi jovem que... Ivna, não sei o que eu vou fazer na minha vida, porque eu não tenho uma roupa para ir para uma entrevista de emprego. E um jovem, quando entra no Bolsa Jovem, e ele tem ali o valor... Hoje, eu não sei qual o valor do Bolsa Jovem. Na minha época, tinha... Os níveis, né? Começava com R$300 e até, acredito, 900 ou era 1.000. E aí, esses jovens recebendo esse valor, eles podem, sim, comprar suas coisas, fazer o que gostam. Então, eu trago isso no livro, né? De jovens que viviam negligências dentro de casa e que não tinham perspectivas e começaram a atuar no teatro, começaram a atuar na dança. Então, é mostrar, o objetivo é mostrar que a política pública, quando o Estado ele se dedica, é uma política que dá certo. E que hoje nós precisamos também, só para fechar a sua pergunta, e hoje nós precisamos, mais do que nunca, defender as políticas públicas, porque elas estão em risco. Porque nós estamos aí vivendo esse embate, esse enfrentamento político, e mais do que nunca a gente precisa ganhar as ruas. Eu sou filha de política pública, conheço meu filho também, é um beneficiário de política pública, ele faz licenciatura em ciências sociais na UFC, e ele é da primeira leva do pé de meia. Então, só eu sei o quanto isso desafogou em casa, né, o pé de meia licenciatura. Então, nós precisamos defender as políticas públicas porque elas constroem novas narrativas de vida para a nossa juventude.
5: Ivna, lá atrás, em 2012, 2013, na briga do dito mensalão, ou mentirão, como fala Paulo Moreira Leite e outros mais, mas ele escreveu esse livro sobre a história, do mensalão, eu já dizia para os primos... Normalmente a gente conta o que a gente vive, né, o dia a dia. Nós tivemos, nosso Bolsa Família, classe média, seja média pobre ou média ou média alta, principalmente a média alta teve bastante. Como seriam de nós se não tivéssemos dinheiro para comprar nossa roupa, nosso sorvete, irmos ao cinema ou até determinada idade pudesse tomar uma cervejinha com bolsa, a mesada que o papai dava enquanto a gente estava na faculdade? Ou seja, muitos desses... que não tem condições de comer, de comprar uma calça, de comprar um tênis, de sair com a namorada, paquerar, acabam entrando para o crime. Então, mil vezes melhor você fazer um investimento, não é doação, é um investimento para que essa pessoa não possa ser cooptada pelo crime, ganhando ali seus R$1.000, R$2.000 para o crime, e depois vai estar presa e o Estado vai estar gastando, a custo de hoje, em média, R$3.000 com ele, que dificilmente vai ser ressocializado. Então, isso é a socialização antes que ele entre para a marginalidade ou, o pior de todos, perca sua vida e destrua a vida dos pais e de todos os familiares. Aqui conosco, o Ricardo Silveira, da TV aí, que está muito minúsculo, não vejo, é Travessia, TV Travessia, mandando bom dia, camaradas, Bom dia, obrigado por estar aqui conosco. Vocês também mandem suas perguntas. Vamos para mais uma, correndo já contra o tempo. Temos aí uns 10 minutinhos. Ivna, qual a sua reflexão, seus sentimentos? Você espera despertar nos leitores que forem ler a sua obra? E desde já você já falou, olha, vocês podem comprar o livro em tal local, seja em PDF, seja ele impresso, está tão bonito, tão lindo mesmo, vale a pena folhear e lê-lo. Né? Então, fale um pouco sobre esses contos dessas obras aí.
6: O que eu objetivo, né, o que eu desejo, que as pessoas reflitam e saiam dos seus a priori sobre o que acreditam ser a juventude. Suspendam todos os seus a priori e se deixem levar por narrativas.

0: Laís, ela já foi entrevistada. E a Laís, ela trabalhou em outros espaços, né? Trabalhou em lanchonete, mas o sonho dela era ser escritora. E ela hoje é uma das melhores escritoras que eu conheço aqui no Ceará, da
1: Legal, parabéns.
0: atualidade. Então, é isso que o livro vem falar. São dessas potencialidades. A juventude quer fazer alguma coisa, a juventude quer falar, a juventude quer se mostrar. E a gente precisa potencializar isso. E quem quiser adquirir o livro, pode me procurar pelo meu Instagram, Ivna C. Oliveira. E ele está a preço de custo, a 25, que é para contribuir, para ajudar. Ele foi um investimento, né, com apoio da Secult. E aí eu também preciso imprimir mais. Então, quem puder contribuir, está custando R$ 25. E também ele está disponível o e-book pela Amazon.
1: Só descrevendo essa foto, está a autora, a jornalista Ivna, olhando para frente, com a mão no queixo, assim, relaxando. Embaixo, um caderno com os dizeres escritos. Do lado esquerdo da foto, nós temos a pergunta. E um pouco abaixo, o livro e o cafezinho, a xícara da Atitude Popular, onde você pode comentar, compartilhar aqui e sempre ser um doador da Atitude Popular. O nosso diretor, o Sr. Júnior, estava me dizendo: parabéns, Ivna. É muito bom lhe ver depois de tantos anos que lhe conheço como jornalista, agora escritora e tão bem posicionada politicamente. Obrigado, nosso diretor, Sr. Júnior. Ivna, nessa sexta foto, nós temos novamente a pergunta à esquerda, uma rede de afetos com o mapa mundi e um coração bem no meio, temos famílias de mãos dadas e no lado direito um pouco mais o livro e a nossa xicarazinha de café. Em que mundo? Em um mundo cada vez mais conectado pela tecnologia, mas muitas vezes marcado pela solidão, qual a importância dos afetos das relações humanas, tema central do seu livro?
0: Deixar um abraço para o Souza Júnior, relembrando aqui a luta pela democratização da comunicação. Também foi um colega na minha época de partido, né? Na época de PCdoB. Um grande abraço, né? Bom revê-lo também. E sobre essa questão do mundo hiperconectado que a gente vive hoje, a gente precisa de pessoas mais humanizadas. Nós precisamos nos humanizar mais, inclusive emocionalmente. Você fala de conexão, e essa pergunta, ela querendo ou não, ela é muito ampla, porque hoje, nesse mundo mais individualizado, a gente pode se perder, né, nessas conexões, achando que está se conectando, e na verdade a gente acaba se individualizando mais. Então, eu penso que o viés também, né, do livro falar de afetividade é falar que a dor do outro me importa, que a dor do outro é a dor de tantos outros por aí. Então, se conectar emocionalmente, humanamente, eu acredito que é o grande desafio que a gente tem hoje como sociedade. É a nossa sobrevivência, sabe, Luiz? Quanto espécie é a gente se humanizar. Porque quanto mais conectado, quanto mais a gente deixar a internet, as tecnologias irem nos engolindo, a gente também vai se desumanizando. Então, acredito que a gente precisa fazer aí uma volta contrária, lutando constantemente contra o capitalismo, porque esse também é um projeto de destruição, né, da sociedade, é um projeto de destruição das pessoas mais vulneráveis. A gente está vivendo constantemente essa luta contra essa política de morte que a gente encontra aí no dia a dia. Então, eu penso que a gente precisa mesmo se humanizar mais.
1: E estar de mãos dadas, como diz a foto, realmente de mãos dadas é trabalharmos juntos, principalmente o aumento do salário das 40, das 80% das pessoas que ganham até dois salários mínimos, é lutar para mais tempo que elas possam estar com suas famílias, se capacitando, tendo mais cursos gratuitos, tendo ou então condições de fazer cursos que queira fazer pagos, se capacitando, e para isso a gente precisa enfrentar essa grande elite que fica com bastante parcela do nosso salário mínimo e ainda quer nos explorar trabalhando 7 por 0, 56 horas. Então, este é um ano importante para a gente tentar dar um passo à frente, porque nos últimos anos, principalmente da ponte para o inferno, opa, da ponte para o futuro, que foi o golpe na presidenta Dilma e em todos os brasileiros, até o final do desgoverno em 2022, nós sofremos um atraso imprescindível. E agora, junto com a direita internacional, a extrema-direita,

0: tenta nos atacar novamente. Então, todo cuidado é pouco. Ivna, vamos chegando aos minutos finais. Eu tenho mais uma pergunta, com mais uma fotozinha para abrir aí, com foto de afetos, coração centralizado no meio, o livro um pouco à direita com a xícara de café e no lado esquerdo a pergunta com as rosas e uns dizeres no caderno. A pergunta é: que mensagem você gostaria que permanecesse na memória dos leitores do seu livro Contos sobre uma Rede de Afetos? E que venha o próximo livro.
1: E que venha. Tem outros capítulos, é porque eu tive que selecionar 10. É, a mensagem que eu quero que eu pretendo, né, que é o objetivo nesse livro, é justamente essa. É de acolhimento, é de escutativa, é de pensar sempre no fortalecimento das políticas públicas para que a gente não tenha retrocesso. Luiz, o fim da escala 6x1, sem medo de ser feliz, eu digo isso, é o caminho para que a gente possa restabelecer a saúde dos nossos trabalhadores no Brasil. Da nossa juventude, a nossa juventude já está entrando no mercado de trabalho cansada, nossa juventude já está entrando no mercado de trabalho e também se dando conta já desse processo de exploração que é o capitalismo. Então, a mensagem é essa.
0: Muito
1: é que...
0: trabalho e pouca remuneração.
1: Exatamente.
0: Né?
1: Pouca remuneração, muito assédio moral. Então, a gente tem aí nas nossas mãos, né, todos os elementos para que a gente possa fazer esse enfrentamento. E esse enfrentamento, ele não é só esse enfrentamento pontual. Ele é um enfrentamento que a gente precisa fazer também sistêmico, porque nós não podemos mais permitir que o capitalismo continue vitimizando, continue matando, continue destruindo o nosso povo.
0: E então, a perspectiva de aposentadoria, essas crianças do Cuca falavam alguma coisa, você conta no livro, porque a perspectiva de aposentadoria cada vez pior.
1: Não. A gente,
0: depois da reforma do trabalho.
1: Não, eu não abordo essa parte no livro, mas é até um ponto importante você trazer essas perspectivas de futuro, né? Até porque a gente passou aí por alguns processos de jovens, né, na internet falando mal da CLT, né? Então, isso aí seria um ponto.

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0: Vai começar a partir de agora o programa Momento Saúde. E hoje temos a grande satisfação de receber aqui profissional, o doutor Thales Sabadinho, médico urologista, como está falando sobre alguns mitos e verdades para você. Doutor Thales, seja bem-vindo ao nosso Momento de Saúde. Que satisfação revê-lo novamente aqui no Momento de Saúde.
1: É um prazer estar aqui conversando com vocês aí. Hoje vocês deram uma folguinha aí para Sheila, né? Então, mas é um prazer aqui estar falando um pouco sobre a saúde do homem aí.
0: Muito bem, a gente vai falar aqui sobre mitos e verdades, sobre a saúde do homem. Eu já quero te perguntar se realmente é mito ou é verdade, se os homens idosos, eles precisam consultar urologistas. Ou seja, só os homens, ele precisa consultar os urologistas.
1: Então, na verdade isso é um mito, né? Não são só os homens idosos, né? O cuidado e a prevenção acontecem ao longo de toda a vida. Então, o homem, né, na fase precoce da vida, aí, quando é criança e tudo mais, a gente tem aqueles cuidados aí que o urologista trata das doenças de genitália, que é mais comum, que todo mundo já ouviu falar, que é a fimose, que é quando a pele que recobre o pênis, ela tá fechada. Então, na infância, a gente tem essa principal doença que a gente acompanha. Conforme o menino vai crescendo e chega na puberdade, que é a transformação do corpo do menino em criança para adulto, é o acompanhamento para ver se está acontecendo essas transformações aí no corpo de forma normal, entre as orientações sobre infecções sexualmente transmissíveis, enfim. E depois do adulto jovem, digamos assim, nós temos as doenças aí que são, por exemplo, o cálculo urinário, que acontece nessa faixa etária, e depois, conforme o homem vai envelhecendo, daí sim entra a próstata, que é o que, digamos assim, é o que é o assunto mais que o urologista acaba mais tratando. Então, assim, a avaliação com o urologista não é só para o idoso. Então, assim, a gente tem a criança no urologista, o homem de meia idade, e também o urologista trata de mulheres. Então, assim, o urologista é a especialidade que trata das doenças do rim e da bexiga, tanto de homens quanto de mulheres. Então, assim, o urologista, ele não é o homem exclusivo, não é o médico exclusivo do homem. Ele trata também as doenças do rim na mulher, né?
0: Muito bem. O exame de toque, ele ainda é indispensável, doutor Thales?
1: Olha, a avaliação da próstata, quando o homem chega na idade, ela é feita pelo exame do toque e pelo PSA. Então, assim, o exame do toque, ele faz parte da consulta médica, certo? Onde o urologista examina o homem. E o PSA é o exame de laboratório que complementa. Então, assim, os dois fazem parte da avaliação. Nem só o exame do toque, nem só o PSA. Sempre os dois juntos daí, né?
0: Muito bem. Aí, você poderia falar sobre a importância do exame? Quando ele é realmente indicado?
1: Então, assim, ó, o exame do toque da próstata, ou avaliação da próstata, é feito em todos os homens acima de 50 anos, independente se tem sintoma ou não, e aqueles a partir dos 45 anos que têm fatores de risco para o câncer de próstata. E o principal fator de risco é a história familiar de câncer de próstata, ou seja, aqueles homens que tiveram o irmão ou o pai com câncer de próstata, eles têm que começar essa avaliação aí da próstata aos 45 anos. E aquele homem que tem um sintoma relacionado à próstata, que seria um jato urinário fraco, força para fazer xixi, não esvazia totalmente a bexiga, ele vai ser avaliado da próstata quando os sintomas aparecerem. Se isso for aos 40, aos 38, enfim, vai ser feito isso. Mas aquele homem que não tem sintoma algum, que é o homem assintomático, é a partir dos 50 anos, todos os homens, e a partir de 45, aquele que teve um caso de câncer de próstata na família, né?
0: Muito legal. Agora, será que é verdade ou é mito? Problemas urinários são normais com o envelhecimento?
1: Não. Não é normal tanto o homem quanto a mulher ter problema urinário só porque envelhece. Então, assim, não é normal o homem ter o jato urinário fraco, não é normal fazer força para urinar, não é normal acordar 5 ou 7 vezes para urinar à noite. E esses sintomas, quando eles acontecem, eles precisam de investigação. E essa investigação, ela serve por quê? Porque nem todos os sintomas que o paciente sente é exclusivo de uma doença. Então, por exemplo, tem um sintoma lá que é a ardência para urinar. Ela pode ser uma infecção sexualmente transmissível, pode ser uma infecção urinária, pode ser um cálculo urinário, problema na próstata. Então, essa investigação é justamente para isso, para a gente separar se é alguma doença mais séria, mais grave, ou não, né?
0: Muito bem. Beber pouca água, doutor Tarles, aumenta o risco de perda nos rins ou não?
1: Então, isso é uma verdade, certo? Então, isso não é mito. Então, beber pouca água aumenta, sim, o risco de formação de cálculos urinários. A nossa urina ela é composta por água, tem ureia e tem outros sais dissolvidos na urina. E quando essa urina fica muito concentrada, esses sais começam a precipitar, ou seja, eles ficam começando a se acumular no fundo ali do trato urinário, que seria nos rins, né? E dessa deposição desses sais, eles vão virando cristais, e esses cristais se juntando formam os cálculos urinários. Então, beber pouca água aumenta o risco das pessoas terem cálculos urinários, sim, né?
0: Olha que interessante, gente. Agora, será que é verdade ou é mito? Quem tem a vida sexual ativa está se mais protegido contra o câncer de próstata ou não?
1: Não, isso é um mito, certo? Existiu um trabalho científico que eles sugeriram que os homens que tinham uma atividade sexual a mais poderiam ter menos incidência de câncer de próstata. Mas parece que isso não teve uma comprovação efetivamente, e acaba ficando mais como um mito e não uma verdade que não pode ser vista assim, vou indicar isso para que o paciente se previna do câncer, certo? Então, existe uma coisa dentro da medicina que é difícil, que a gente chama de correlação e causalidade. Então, assim, às vezes as coisas caminham juntos, mas não tem correlação entre si, certo?
0: Olha que interessante. É mito ou verdade que realmente a vasectomia ela causa impotência sexual?
1: Então, isso é um grande mito, certo? A vasectomia é a cirurgia que é cortado um ducto que sai do testículo, que se junta na próstata, que leva os espermatozoides até na próstata. E esse cordão que ele é amarrado e cortado na vasectomia, ele não tem relação nenhuma com o mecanismo de ereção do homem, certo? O mecanismo de ereção do homem ele é um mecanismo que a gente chama, que depende da parte neurológica e da parte circulatória. E essa parte, ela não está na parte ali do testículo onde é feita a vasectomia, certo? Tanto que, depois da vasectomia, a ereção no homem fica normal, o esperma continua saindo normalmente, porque a maior parte do esperma ele é produzido pela próstata e pelas vesículas seminais, e o que sai e o que passa pelo testículo é uma quantidade muito pequena, que é esse líquido que é produzido pelo testículo, que é efetivamente que onde contém os espermatozoides. Então, esse é um grande mito que não tem justificativa o homem ter medo de fazer a vasectomia por risco de impotência sexual.
0: A gente conversando entre os homens aí, existem muitas perguntas, muitas dúvidas. Fala pra gente, homens jovens, eles não têm câncer de próstata?
1: Então, assim, o homem jovem, ele tem um risco muito, muito baixo de ter o câncer de próstata. Tanto que essas campanhas de esclarecimento, elas vão se focar nos homens acima de 50 anos e acima de 45, aqueles que têm o histórico familiar. Então, assim, homens jovens é uma doença muito rara, e as doenças raras, elas são, elas acontecem ao acaso, certo? Então, não é que o homem jovem não tenha o câncer de próstata, mas a incidência dele é extremamente rara.
0: Doutor Tarles, tem muita gente que se queixa que acorda várias vezes à noite para urinar. É sempre um sinal de problema na próstata?
1: Então, assim, como eu comentei antes, o sintoma urinar muito à noite, ele pode ser um problema de próstata, pode, mas ele também pode ser um paciente que tem uma doença chamada diabetes, que não está controlada, também pode ter o mesmo sintoma e a próstata está normal. pode ser pelo simples fato de beber muito líquido à noite. Então, assim, a pessoa na noite lá toma uns 2 litros de água antes de dormir, ele vai urinar à noite e isso não é problema nenhum, certo? E tem alguns problemas no funcionamento da bexiga, que a gente chama de bexiga hiperativa, que às vezes faz com que acorde muitas vezes à noite e às vezes isso acontece em mulheres que não tem nada a ver com... Nem próstata tem, né? Então, assim, ele acordar muitas vezes à noite é um sintoma da próstata, só que ele não é exclusivo da próstata. Tem outras doenças que dão os mesmos sintomas, né?
0: É mito ou verdade que infecção urinária realmente é rara em homens?
1: Então, realmente é verdade. Então, assim, diferente da mulher, que a infecção urinária na mulher é mais comum, e isso se dá por uma questão anatômica, da diferença do corpo do homem e da mulher. A mulher tem o canal urinário, que é a uretra, que leva a urina da bexiga para fora, muito mais curta. Essa uretra, a saída dela fica ali próximo ali na vagina. Então essa alteração anatômica favorece a infecção urinária. E o homem, como tem abaixo da bexiga, tem a próstata, tem o canal urinário que passa pelo pênis, ele acaba, essa distância sendo maior, ele acaba, digamos assim, sendo protegido, digamos assim, dessa questão. Então, a infecção urinária, a diferença do homem e da mulher, é que quando acontece no homem, a gente sempre tem que investigar, ou seja, tem que tentar sempre buscar uma causa. Diferente da mulher, que às vezes acontece a infecção urinária sem nenhuma causa que a gente identifique, mas no homem, sim, sempre tem que ser investigada essa infecção urinária.
0: Muito bem. Uma outra coisa que eu gostaria de perguntar: o uso frequente de suplementos e anabolizantes pode afetar a fertilidade masculina, doutor Tarles?
1: Então, isso é uma grande verdade, certo? O uso de esteroide anabolizante, que popularmente se chama bomba de academia, certo? Que é o uso de testosterona ou de alguns análogos de testosterona. O que que ela faz quando usada no corpo do homem? O organismo do homem entende que existe testosterona demais e ele acaba parando de produzir a sua própria testosterona. E no mesmo lugar onde inibe essa produção de testosterona é também o lugar onde que estimula a produção dos espermatozoides, que é o que dá a fertilidade no homem. Então, o uso de esteroide anabolizante afeta, sim, a fertilidade do homem, certo? Na grande maioria dos casos, essa alteração ela acaba se revertendo quando para o uso do esteroide anabolizante. Mas, em alguns casos, dependendo da dose, dependendo do tempo que usa, essa infertilidade ela pode se tornar permanente. Então, assim, aqueles homens que têm pretensão de ter filhos e usam esteroide anabolizante, eles podem estar, sim, colocando um risco na sua fertilidade futura.
0: Você me permite dar uma pequena paradinha aqui para a gente ir ali no intervalo e daqui a pouquinho já volta no segundo bloco para finalizar o nosso bate-papo e essas explicações maravilhosas que é tão importante para a gente, para quem está ouvindo o nosso programa, tá bom? A gente vai ali e volta rapidinho.
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0: por aqui, pra gente já quase finalizar, mas o Dr. Thales continua por aqui, a gente falando de coisa boa pra gente viver mais e melhor. São dicas pra gente aperfeiçoar no nosso dia a dia, tá? Prevenir é sempre o melhor remédio pra gente remediar a situação, tá? Dr. Thales, voltando às perguntas, mito ou verdade que disfunção erétil, ela pode ser um sinal precoce de doenças cardíacas?
1: Sim, então assim, a disfunção erétil, que também muitas pessoas acabam chamando de impotência sexual, isso é um sinal de doença cardíaca, sim, porque o mecanismo de ereção do pênis, ele tem um mecanismo que parte dele ele é circulatório, então assim, tem que chegar o sangue no dentro do pênis, encher de sangue lá, conforme estímulo sexual, e esse sangue quando ele está lá, para causar a rigidez peniana. Então assim, quando essas artérias que levam o sangue para lá no pênis, elas começam a ficar doentes, começam a ficar obstruídas, elas podem causar disfunção erétil. E essas artérias que nós temos no nosso corpo, nós temos elas no corpo inteiro. E essas artérias, como elas são pequenas, e nós temos elas no coração, quando entope essas artérias no coração, a gente tem um infarto. Só que às vezes antes de dar o infarto, o paciente pode ter sintoma de disfunção erétil e isso já ser um sintoma de que as artérias já estão começando a ficar doentes, já estão começando a ficar obstruídas, né? E isso, quando a gente encontra isso nos pacientes, a gente acaba encaminhando para o paciente fazer uma avaliação com o cardiologista junto. Então, isso sim é uma grande verdade que a disfunção erétil, ela é sim um sinal precoce de doença cardíaca. Não, como também, não é só de doença cardíaca, tem outras doenças que também causam disfunção erétil, né? Então, uma delas aí que é muito comum, que é o diabetes sem controle. Então, o diabetes sem controle, ele também é uma doença que pode causar disfunção erétil também.
0: É verdade que o tamanho do pênis influencia diretamente na fertilidade ou não? Isso é mito ou é verdade?
1: Então, isso é um mito, porque assim, quando a gente fala da fertilidade do homem, é a produção de espermatozoides pelo testículo.
0: Uhum.
1: E assim, e o tamanho do pênis, ele serve quando o pênis está flácido, é para o paciente conseguir, o homem conseguir urinar em pé. E quando tem ereção, para ter o ato sexual, para conseguir depositar os espermatozoides lá no fundo da vagina, para conseguir ter a fertilização. Mas assim, o tamanho do pênis não tem relação em dizer se o homem tem a produção de espermatozoides normal ou não, certo? Tanto que a variação do tamanho do pênis é uma coisa de muito grande aí, que isso é mais um mito, que o tamanho do pênis tem relação com a fertilidade, então.
0: Muito bem, outra coisa que realmente as pessoas têm dúvidas, é mito ou é verdade que diabetes pode causar impotência?
1: Então, isso é uma verdade, que assim, no mecanismo de ereção, como eu comentei, tem a parte que ela é circulatória, que é a parte que chega o sangue, e tem uma parte que a gente chama que ela é neurológica. E o paciente que tem diabetes sem tratamento, sem controle, ele sofre de uma coisa chamada neuropatia periférica do diabetes. O que que é isso? Os nervos da periferia, que no diabetes, eles acabam ficando prejudicados. E a periferia do nosso corpo entra as extremidades de pé, mão, e o pênis está dentro dessa periferia. Então, um diabetes sem controle, sim, ele pode causar a disfunção erétil também.
0: Muito bem. Agora, Dr. Thales, todo homem acima dos 50 anos, ele deve fazer o acompanhamento de próstata?
1: Sim, então essa é a grande recomendação que... Em novembro a gente vai ouvir isso e divulgar, que é o Novembro Azul, que é o mês da conscientização sobre o câncer de próstata. E nessas orientações, o que que é? Todo homem acima de 50 anos, mesmo que ele não tenha sintoma algum, ele tem que fazer a avaliação da próstata. E a avaliação da próstata é pelo exame do PSA, que é o exame de sangue, e o exame do toque da próstata. Então, sim, isso sim é uma... É uma verdade, né?
0: Doutor, para a gente finalizar, qual é o maior mito sobre a saúde masculina que o senhor gostaria que fosse realmente, definitivamente, derrubado pela população?
1: Então, eu acho que o maior mito aí que o homem tem é que ele achar que procurando o urologista, ele está demonstrando um sinal de fraqueza. E que, na verdade, não tem nada de fraco nisso, e isso é um sinal aí de cuidado, de prevenção e de responsabilidade com a sua própria saúde. E isso tem que ser incentivado aí para que, quando chega nessas idades onde tenha o risco e que necessita prevenção, os homens procuram urologista e sem nenhum preconceito aí.
0: Muito bem, eu quero agradecer o seu carinho, a sua vinda e os esclarecimentos. Eu tenho certeza que muitas pessoas que estão acompanhando aqui o nosso Momento de Saúde se identificou sim com as suas respostas, né? Com as perguntas que foram feitas aqui dentro do Momento de Saúde. Espero que mais vezes eu possa ter a oportunidade de conversar com você, doutor Tarles. Foi uma grande satisfação você aqui.
1: É um prazer estar aqui sempre, hoje aqui na presença aqui do Mário, fazendo aqui o Momento de Saúde, e fico à disposição aqui para futuras vindas aqui.
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São 12 horas e 7 minutos, 12 e 7. Estamos começando o nosso jornal Independência Informa. Estamos aqui pela Rádio Independência FM, Rádio Maravilha FM Crateus, que está em parceria. Estamos vivenciando 5 de junho de 2026, Dia Mundial do Meio Ambiente. Agora, nesse momento, estamos com 30 graus, a máxima vai para 31 e temos 2 milímetros previsto para quarta-feira. Mas as macro-regiões têm previsões de chuvas isoladas. Já a gente vai trazer a previsão do tempo para esses dias. E vamos com as nossas manchetes, aproveitando hoje, dia 5 de junho, Dia Mundial do Meio Ambiente. Nós vamos trazer algumas matérias relacionadas a esse assunto, né? Que é sempre em evidência, mas nessa data, mais esse período, acaba tendo mais evidência. Nós vamos trazer esse assunto já aqui no nosso Independência Informa. Também nós vamos trazer mulheres que são empreendedoras e que sofrem, são vítimas de violência e vão ter crédito especial. Também nós vamos trazer o Mauro Vieira, que é um ministro de Relações Internacionais. Ele fala que não existe argumento nos Estados Unidos para que o Brasil seja tarifado. São essas e outras notícias até às 13. Eu sou Mara Lílio, vou ficar com você na comunicação e também na técnica de som.

0: São 12 horas e 9 minutos, 12 e 9, estamos começando o nosso Jornal Independência Informa, aqui nessa sexta-feira, ainda ponto facultativo do feriado de ontem, né? Ontem foi dia 4 de junho, foi feriado nacional, e hoje é o ponto facultativo, inclusive, foi decretado aí pelo governador Eumano de Freitas e também os municípios acaba aderindo também ao ponto facultativo, que é do Estado. E agora nós vamos trazer essa matéria, vamos adentrar aqui nas matérias, que hoje é o Dia Mundial do Meio Ambiente, um dia que foi instituída essa data em 1972, pela ONU, já prevendo já o que iria acontecer. A gente sabe que os cientistas, eles previam essas, já traziam os estudos, os relatórios nas conferências, nos fóruns que eles faziam já há um tempo atrás, que era para 200 anos, 300 anos, e a gente vê já eventos extremos acontecendo sem ser lá para o outro século, que eles traziam já esses acontecimentos, já estão acontecendo, já atualmente, algo que era para muito longe. E aí, segue aí todas essas lutas, esses ativismos dos cientistas, dos ambientalistas, para a questão do meio ambiente, para salvar o planeta, que aqui não tem mais outra para a gente morrer, não, né? Se você não cuida da sua casa, se não tem outra para morar, tem que cuidar da casa. A gente sabe que há o capitalismo tomando de conta de tudo, inclusive impedindo para que essas políticas aconteçam. Mas segue aí toda essa luta dos ambientalistas. Agora vamos trazer aqui essa matéria que está na Rádio Nacional. Trazendo justamente essa que o Senado analisa proposta no Dia Mundial do Meio Ambiente. O Senado, né, a gente sabe que o Congresso ele é contramão a todas essas políticas de meio ambiente. Vamos acompanhar aqui essa matéria. São 12 horas e 12 minutos, 12:12.
1: 5 de junho é o Dia Mundial do Meio Ambiente. Oportunidade para lembrar propostas que o Senado analisa sobre esse assunto, como sugestões enviadas por cidadãos pelo programa E-Cidadania, que viram projetos de lei. Uma propõe a proibição da exportação de animais vivos para abate no exterior e já foi debatida na Comissão de Meio Ambiente a pedido do senador Fabiano Contarato, do PT do Espírito Santo.
2: Eu sou radicalmente contra o transporte de animal vivo nessas circunstâncias. E quando você vê que um animal é um ser que sente e sofre, isso tem que ser levado em consideração.
1: Outro projeto que começou como sugestão de cidadão obriga os partidos políticos a usar papel reciclado na impressão de propaganda eleitoral, os chamados santinhos. Essa ideia está pronta para votação no plenário do Senado, depois de ter sido aprovada na Comissão de Meio Ambiente, com relatoria de Confúcio Moura, do MDB de Rondônia.
3: Há uma poluição muito grande de material impresso, santinhos, cartazes e outros folders. Então, isso, logicamente, é jogado no chão. Vem a água da chuva, joga esse mundo de papel dentro dos canais, das bocas de lobo, da área de drenagem de água da chuva, determinando em entupimento e também problemas para o trânsito, inundações e outras coisas mais.
1: Qualquer pessoa pode propor a criação ou alteração de leis pelo portal E-Cidadania. As ideias, que reúnem ao menos 20 mil apoios em até 4 meses, são encaminhadas à Comissão de Direitos Humanos e Legislação Participativa. As ideias que não chegam a 20 mil apoios também podem ser transformadas em projetos de lei se forem adotadas por senadores ou deputados. Então anote aí, senado.leg.br/e-cidadania ou e-mail ouvidoria@senado.leg.br ou ainda o telefone 0800-061-2211. Da Rádio Senado, Márcio Maturana.
0: Agora vamos trazer mais notícia aqui relacionada ao meio ambiente.

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1: Saudações franciscanas a todas as pessoas que têm neste padroeiro da ecologia celebrado em todo o mundo neste Dia Mundial do Meio Ambiente, inspiração para ouvir cada vez mais os alertas da Terra. Agora, não basta ouvir, a gente precisa agir. Esse, inclusive, é o recado da ONU para as comemorações em torno dessa data que precisa mobilizar todas as pessoas. Gente, que seja através da poesia, que seja em suas atitudes cotidianas e até em música, faz a diferença.
2: É preciso amar a terra, é preciso plantar.
1: E um dos grandes exemplos disso é a nossa querida amiga ambientalista, cantora, compositora, ecoeducadora, Glorinha Latini, ela que participa especialmente neste 5 de junho do nosso Viva Maria. Seja muito bem-vinda, querida.
3: Minha querida Mara Regia, é sempre uma alegria imensa.
1: Pois é, a gente começa querendo saber de que forma essa consciência ecológica se traduz no seu dia a dia, minha amiga.
3: As minhas ações, elas vêm de dentro de casa. Dentro de casa eu já começo o cuidado com o meio ambiente. Na escolha de produtos, não só de higiene, como de limpeza, que sejam sustentáveis, até porque isso é importante para a nossa saúde. Nas ruas, nas áreas de lazer, por exemplo, nas praias, quando caminho pela praia, quando eu estou na praia, eu não consigo ver aquele lixo no chão, na areia ou na água. Eu recolho, sim. E recolho muitas vezes na frente das pessoas que acabaram de jogar. Mas eu não ajo com agressividade. Eu simplesmente pego para mostrar que aquilo não pertence àquele lugar. Que aquela pessoa está colocando ali uma coisa que vai fazer mal para ela mesma, para gerações futuras que vêm do coração dela também. Porque a gente não está deixando o lixo na areia só por nós.
1: Bom, você mencionou aí o cuidado com o lixo nas praias e como isso afeta o futuro. Você percebe que essa atitude de coleta de lixo, mesmo sem agressividade, gera algum movimento de mudança nas outras pessoas?
3: Quando se coloca o lixo no mar ou nos oceanos, esse lixo vai afetar gerações futuras. E isso é responsabilidade nossa. Não podemos deixar. E eu tenho visto muita gente agindo dessa forma, retirando lixo plástico, seja lá o lixo que for, tanto das águas como das areias, e encaminhando para latas de lixo recicláveis. Eu tenho notado um movimento. Ele pode não estar enorme, mas ele não está parado.
1: Bem, Glorinha, queria uma palavra sua também sobre a importância de darmos apoio aos grupos que se organizam pelo bem comum. Como é que você se utiliza das ferramentas digitais e da troca de informações para fortalecer essa rede de proteção ambiental?
3: Eu também acredito que quando nos mantemos informados, quando nós buscamos fontes seguras que estão trabalhando pelo meio ambiente, que se organizaram, que estão se disponibilizando nas redes sociais para mostrar o que está correto, o que não está, o que pode ser feito de bom, o que precisa, na verdade, ser modificado. Quando nós encontramos, né, esses grupos e os apoiamos, colocando nossas opiniões, dizendo o que pensamos, nós fortalecemos uma grande rede, uma rede necessária, porque não adianta só reclamar do que está errado. É preciso agir e mostrar, olha, esse é o mundo que eu quero. Eu quero cidades arborizadas, eu quero que o governo preserve as florestas, eu quero que as crianças cresçam com uma biodiversidade rica, porque o planeta por si já nos entrega tudo isso. E nós temos a obrigação de honrar esse planeta. Deixar para as próximas gerações o que nós tivemos. Nós tivemos tanta biodiversidade e ela pertence a esse lugar. Então, quando eu encontro uma informação e essa informação é positiva, ela precisa de apoio, porque ela vai passar por uma votação, porque ela vai passar por algum tipo de decisão importante para que ela se manifeste, eu tenho que estar lá. Então, o que eu faço? Eu busco essas informações, eu busco essas páginas e replico para os meus amigos. Eu passo para eles e mostro, gente, tem muita gente trabalhando pelo meio ambiente, tem muita gente fazendo as coisas acontecerem. Vamos apoiar? Compartilha também, mostra a sua opinião. As nossas ações, hoje em dia, dependem muito da mídia. E a mídia do bem precisa de mídia.
1: Muito bem dito, Glorinha. Muito forte essa ideia de que precisamos dar voz à mídia da luz. Como artista e comunicadora, como é que você vê o nosso papel como esse grande microfone para garantir uma natureza cada vez mais viva, inclusive para as próximas gerações? Nossos filhos, netos, bisnetos agradecem.
3: A gente precisa dar força para essa mídia da luz, né? Essa mídia que planta, essa mídia que cuida, que resgata os animais, que cuidam dos animais, que muitas vezes precisam de assistência. Tanta gente fazendo isso por aí. Então, tem sim aqueles que não ligam, aqueles que querem o contrário, mas não é o contrário que a gente quer. A gente quer um mundo bonito, a gente quer um mundo vivo. E para isso, a nossa voz precisa ser colocada. A gente precisa escrever, a gente precisa falar. Nós precisamos ser esse grande microfone pela vida. Porque as próximas gerações dependem de cada pequena atitude pelo meio ambiente que hoje nós tivermos. Nós somos responsáveis por isso. E eles merecem um mundo vivo e lindo. Eu venho pensando muito, e eu tenho inclusive incluído nas minhas músicas, a palavra empatia. Essa palavra, ela resume muito do que a gente precisa no mundo. Com ela, a gente consegue resolver praticamente tudo o que a gente sente que não está legal.
1: Você tem levado a palavra empatia para as suas músicas e para a sua vida de uma forma muito profunda. O que significa, na prática, ter empatia pela natureza?
3: Quando eu me coloco no estado de empatia ou tenho empatia por alguém ou alguma situação, é porque eu me coloquei no lugar do outro. É porque eu me coloquei no lugar da floresta. É porque eu me coloquei no lugar dos animais. Eu me coloquei no lugar do mar. Eu me coloquei no lugar das crianças, eu me coloquei no lugar dos países que precisam de empatia. Eu me coloquei no lugar. Então eu senti como eles sentem. A gente precisa sentir como as árvores sentem, como a água sente, como as crianças sentem, como o oxigênio sente. Empatia. Empatia pela natureza, empatia pela vida, empatia pela paz. Esse é um caminho sem volta, porque quando a gente começa a sentir a empatia, a gente começa a sentir um amor muito grande. E isso só quem sente sabe.
1: Sim, olha, Glorinha, não tenho palavras para agradecer e muito obrigada por nos lembrar que a empatia é o caminho para o amor e para a conservação da natureza da gente. Suas palavras, sua voz, seu canto haverão de continuar sendo inspiração para que possamos manter a nossa natureza cada vez mais viva. Viva você e viva Maria!
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4: Tá, né, gente, que reflexão bonita essa, né? É preciso ter muita sensibilidade para ter empatia, né? Muitas vezes a pessoa não tem nem empatia pelo ser humano. Imagine pela água, pelo mar, pelas árvores, pela natureza, né? E quando se tem empatia pela natureza, tem pela vida, né? Pela diversidade, pela biodiversidade. Então é muito importante se fazer essa reflexão. Vamos seguindo com mais ainda sobre esse tema.
5: Câmara aprova urgência de texto que facilita garimpo de menor porte. Governo e partidos de centro-esquerda denunciam fragilização ambiental. O plenário da Câmara dos Deputados aprovou, nesta quarta-feira, 3, a urgência do projeto de lei, PL 957 de 2024, que altera o Código de Mineração no Brasil para, entre outros objetivos, agilizar as autorizações para mineração no Brasil e facilitar.
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11: José Mourinho está muito perto de voltar ao Real Madrid. O Benfica comunicou oficialmente que Florentino Pérez pagará 15 milhões de euros, cerca de 88 milhões de reais, para contratar o treinador português caso seja reeleito presidente do clube espanhol nas eleições marcadas para domingo, 7 de junho. O valor corresponde à cláusula de rescisão prevista no contrato de Mourinho com o Benfica. O anúncio reforça que já existe um acordo entre Mourinho e a candidatura de Florentino. Caso a vitória nas urnas seja confirmada, o técnico iniciará sua segunda passagem pelo Real Madrid, onde trabalhou entre 2010 e 2013 e conquistou 3 títulos. A negociação movimenta o futebol europeu e pode render uma quantia milionária aos cofres do Benfica, que já avalia possíveis substitutos para o comando da equipe.
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11: André Jardine não é mais técnico do América do México. O treinador brasileiro e a diretoria do clube decidiram encerrar o vínculo em comum acordo, mesmo com mais um ano de contrato. A saída acontece após a eliminação da equipe para o Pumas nas quartas de final do Campeonato Mexicano, encerrando uma das passagens mais vitoriosas da história recente do clube.
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11: O Bayer Leverkusen desistiu de contratar Felipe Luiz para o cargo de treinador e anunciou a chegada do espanhol Carles Martínez Novel. O técnico de 42 anos assinou o contrato até 2028 e chega após 3 temporadas no Toulouse, da França. Carles também tem passagem pelas categorias de base do Barcelona, fator que pesou na escolha da diretoria alemã. Felipe Luiz chegou a negociar com o clube alemão, mas a falta da licença UEFA Pro acabou dificultando o acordo. Diante do impasse, o Leverkusen optou por seguir outro caminho e fechou com o treinador espanhol. Enquanto isso, Felipe Luiz segue valorizado no mercado europeu e tem sido apontado como possível reforço para o Mônaco, da França.
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11: A Espanha decepcionou em seu penúltimo amistoso antes da Copa do Mundo de 2026 e ficou apenas no empate por 1-1 com o Iraque no estádio Riazor. A seleção espanhola saiu na frente aos 16 minutos com Ferran Torres, mas viu os iraquianos reagirem e empatarem aos 27 minutos com Mercias Doski. Mesmo dominando a maior parte da partida e criando as melhores oportunidades, a equipe comandada por Luis de la Fuente não conseguiu voltar a marcar. O amistoso também ficou marcado pelos testes promovidos pelo treinador, que utilizou vários jogadores jovens e observou alternativas para o Mundial. Agora, a Espanha faz seu último compromisso preparatório contra o Peru antes da estreia na Copa do Mundo, marcada para 15 de junho.
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11: O Pinheiros venceu o Franca por 84 a 80 e manteve viva a disputa pelo título do NBB. Jogando em casa, a equipe paulista conseguiu segurar a reação dos atuais campeões nos minutos finais e diminuiu a desvantagem na série decisiva. O grande destaque da partida foi o equilíbrio, com as equipes alternando a liderança durante boa parte do confronto. Com o resultado, o Franca segue à frente na final, mas perdeu a chance de abrir uma vantagem ainda maior na série. Já o Pinheiros ganha confiança e continua sonhando com uma virada histórica na decisão. O próximo jogo passa a ser decisivo para as pretensões das duas equipes na briga pelo título da principal competição do basquete brasileiro.
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12: Municípios, estados e o Distrito Federal receberam cerca de 4 bilhões e 800 milhões de reais do Ministério da Educação. O valor é referente à quinta parcela de 2026 do repasse complementar da União ao Fundeb, o Fundo de Manutenção e Desenvolvimento da Educação Básica e de Valorização dos Profissionais da Educação. Os recursos depositados no fim de maio são provenientes do Fundo Nacional de Desenvolvimento da Educação e devem ser aplicados exclusivamente na manutenção e no desenvolvimento da educação básica pública, incluindo valorização e remuneração dos profissionais da educação, melhorias na infraestrutura escolar, transporte de estudantes e aquisição de materiais didáticos. A distribuição

0: São 12 horas e 33 minutos. 12h33. Tivemos uma queda de energia muito forte, né? Tivemos até problema aqui com os nossos computadores. Vamos aqui com um bloco de apoio e voltamos já já no improviso aqui com Independência em Forma depois dessa queda de energia.
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0: São 12 horas e 39 minutos, 12 e 39. Vamos seguindo aqui com o nosso Independência em Forma. E ainda trazendo, dentro dos temas, né, já que hoje é o dia é mundial do meio ambiente, a gente estava aqui trazendo nossas matérias, mas tivemos uma queda de energia. É, mas vamos trazer agora esse climatologista, que é o Carlos Nobre. Ele fala sobre um evento extremo que está previsto, né? Vários jornais já vêm trazendo nos últimos dias, falando sobre um super El Niño, né? El Niño, que esse fenômeno que sempre está presente, mas esse estão dizendo que ele vai ser mais forte, mais acentuado. E nós vamos trazer aqui essa matéria com o canal Mídia Ninja. Ele vai falar sobre as pessoas terem aí toda essa atenção especial para esse fenômeno, para que os impactos que venham a ocorrer, né, dos eventos extremos não sejam tão dramáticos, tão fortes. Vamos acompanhar aqui essa fala do Carlos Nobre, no canal Mídia Ninja.
1: O que a ciência está indicando hoje é que a probabilidade de termos um El Niño é muito alta, né? Agora, maio, junho, julho, já temos 92% de probabilidade de começar um El Niño. E outubro, novembro e dezembro desse ano, a probabilidade é 98% desse El Niño ser forte ou muito forte. Forte, muito forte, nós temos que ir para esse de 1983, 2015 e 16. Então, existe. Então, nós temos que nos preparar muito. Senador, um outro ponto que eu quero realmente destacar muito é o seguinte, é que, por exemplo, esse El Niño 2023-24, como um fenômeno é o ninho do aquecimento do Oceano Pacífico, que induz secas na Amazônia, no Nordeste, muitas chuvas no sul do Brasil. Esse de 2023 e 24 foi considerado moderado. Aí alguém pode perguntar, nossa, mas bateu um recorde histórico de chuvas no Rio Grande do Sul. Então, nós temos que também levar em consideração que, junto com o El Niño, nós estamos aumentando a temperatura do planeta. Por exemplo, como vocês sabem, segundo semestre de 2023, 24 e 25, bateu todos os recordes de aquecimento global. Atingimos 1,5 graus de aquecimento global. 2024 bateu o recorde de 1,55 graus. E esse fator do aquecimento global é que faz todos os fenômenos climáticos que existem há milhões de anos, como, por exemplo, El Niño, baterem recordes. Porque quando a temperatura do planeta está mais alta, nós temos muito mais energia na atmosfera que gera os fenômenos meteorológicos, climáticos, que batem recordes. Então, quero dar um exemplo para vocês verem. O recorde de chuva no Rio Grande do Sul foi maio de 2024. Alguém pode perguntar, mas isso foi o El Niño. Não, o El Niño acabou em abril. O El Niño foi o que fez aquelas imensas chuvas no segundo semestre, por exemplo, na bacia do Rio Taquari, depois também em janeiro de 2024. Muitas chuvas extremas, principalmente Rio Grande do Sul, mas pegou um pouco também Santa Catarina. Mas depois não tinha o El Niño, e aí bateu um recorde de chuvas em maio. Por quê? Esse é um fenômeno atmosférico que sempre ocorre, uma alta pressão no centro-oeste e sudeste, bloqueia as frentes frias subirem do sul e elas ficaram ali algumas semanas muito fortes. Mas o que que explicou aquele recorde de chuvas também? As temperaturas do Oceano Atlântico estavam muito altas, acima de 27 graus. Isso tem uma enorme evaporação de água que alimenta todos os sistemas de chuva. Então, nós temos sempre que entender que todos os fenômenos meteorológicos, tanto as chuvas como as secas, como os vendavais, as ressacas, tudo vai bater recorde porque nós atingimos esse 1,5 graus e a ciência. Senador, está deixando clara, nós vamos atingir 1,5 graus permanentemente até 2030. Portanto, essa frequência de eventos extremos vão se tornar super comuns. Nós temos que nos preparar muito para isso. E, novamente, como eu falei, esse El Niño agora está sendo previsto que vai existir mesmo, ele pode atingir forte, a qualidade forte e até muito forte no final do ano, parecido como foi o final de 2023, mas mais forte que aquele El Niño. Então, estejamos totalmente preparados, por exemplo, no sul, principalmente Rio Grande do Sul e Santa Catarina, temos que realmente ter uma preparação, como todos sabem. Centenas de milhares de pessoas nesses estados vivem em áreas de risco, na beira de
0: Em
1: rios,
0: 60
1: lagos,
0: segundos.
1: sim, e também em costas, o que mais leva à morte por chuvas excessivas, deslizamentos em costas, e claro, para terminar, Amazônia, Nordeste, nós lembramos. A seca de 2023, 2024 bateu todo o recorde de secas na Amazônia, maior número de incêndios em floresta, infelizmente, no, acima de 95% dos incêndios, humanos. O crime organizado botou fogo na floresta. Então, vamos também batalhar muito contra essas ações das secas que vão ocorrer na Amazônia e no Nordeste, principalmente impedindo esse recorde de incêndios.
2: Ainda que haja uma preparação do governo federal, uma preparação do governo estadual, municipal e uma articulação desses três, ainda faltará um ator fundamental nesse processo, que é a própria sociedade. Faz muito tempo que eu penso na necessidade de nós avançarmos na preparação da sociedade, na preparação das áreas de risco. Dos setores que são mais atingidos, para que eles possam realmente reagir também junto com o governo e junto com a defesa civil. Já tive experiência em alguns lugares do estado do Rio de Janeiro, já vi algumas experiências de pessoas tentando elaborar uma espécie de defesa da própria região, não é? Uma lista, por exemplo, fundamental, daquelas pessoas que não podem se mover e que precisam de uma ajuda num momento como esse. Uma lista das pessoas que precisam de tratamento médico inadiável e que também, nesses momentos, precisam de uma atenção especial. Às vezes, elas têm que fazer diálise. Nós já tivemos aqui no Rio de Janeiro uma situação semelhante, tivemos que transportar de
0: 60
2: helicóptero as
0: segundos.
2: pessoas que dependem de diálise. E nós observamos também que em algumas áreas é possível preparar as pessoas para a reação com a subida das águas. É preciso que haja uma noção bastante rápida de onde estão algumas barcas, algumas canoas que possam funcionar nesse momento, não é? Isso também é fundamental. Que a gente tenha em alguns lugares as canoas guardadas, sabendo as pessoas já onde elas podem ser usadas e a utilização dessas canoas. E a retirada, como eu disse, essa retirada imediata dos que não podem se mover e e daqueles que precisam tratamento médico inadiado. Isso é... O Japão faz algo que, no meu entender, nós teríamos que avançar muito no Brasil. Nós só avançamos aqui um pouco na questão nuclear. Nós fizemos algumas tentativas, alguns ensaios de desastre nuclear para mobilizar a população. Mas eu acho que essa proposta japonesa, esse costume japonês de ensaiar nas escolas, ensaiar nos bairros, ensaiar sempre que possível uma reação a esses fenômenos, me parece fundamental. As pessoas já sabem para onde ir, já sabem que comportamento ter nesse momento e adquirem uma certa capacidade mesmo de tratar com o fenômeno muito mais desenvolvida do que sendo surpreendidas por um grande temporal sem saber exatamente o que fazer. Nós avançamos em alguns lugares com as sirenes, já temos sirenes em alguns lugares, desde aquele grande desastre no estado do Rio em 2011, já temos algumas sirenes, mas o processo ainda é muito lento e eu acredito que a gente tenha que avançar. O senador Espiridão Amin lançou uma ideia que eu considero também uma ideia que não foi realizada, mas que é uma ideia que deve ser mantida e pensada ainda, que é aquela de nós fazermos um concurso para cidades que melhor se preparam para essas eventualidades climáticas, aquelas cidades que estão se preparando melhor, e premiá-las dentro dos limites para que o próprio Senado Federal ou alguma empresa mesmo que queira, de uma certa maneira, bancar essa iniciativa, para que a gente possa premiar municípios que avancem na sua preparação. Isso seria já para nós uma possibilidade muito grande, porque nós envolveríamos os municípios...
3: 60 segundos!
2: Certamente, nesse processo de premiação, eles pensariam muito também na mobilização da sociedade e na preparação da sociedade.
0: Tá, e nós tivemos a fala do Carlos Nobre, ele que é cientista do clima, né? Ele esteve no Senado nessa semana trazendo, né, que eles trouxeram essa pauta do Dia Mundial do Meio Ambiente. Então, deixou bem um alerta mesmo para cidades, municípios, capitais, se preparar aí para esses eventos extremos. Hoje não justifica mais pegar ninguém de surpresa, né? Está aí o anúncio da ciência e tem que trabalhar com as duas políticas de mão dupla, né? A questão da prevenção desses impactos e também conter já depois de acontecido, que a gente sabe que isso acontece mais primeiramente com as minorias, com quem vive aí na vulnerabilidade, as mulheres, os negros, as pessoas com deficiência, que quando passa por um desastre desse ambiental, são que mais sofrem, que não podem se locomover, como falou aqui esse senador, pessoas que fazem tratamento, pessoas que não podem se deslocar. Todo esses impactos que a gente acompanhou, isso recentemente no Rio Grande do Sul. Então, está aí o El Niño bem propagado pelos cientistas. Infelizmente, a mídia corporativa não trata isso como uma pauta principal, para poder até fazer pressão para os políticos tomarem ciência disso, a população mesmo, o politão, mas eles já sabem disso. Não faz muitas vezes, é porque não convém para eles, mas a população mesmo pressionar, porque os municípios pequenos precisam muito adotar essa questão da política meio ambiente. 12 horas e 53, para encerrar esse tema, vamos trazer aqui a previsão do tempo. E vamos seguindo aqui, já encaminhando para final do nosso Independência Informa. Então, vamos trazer aqui a previsão do tempo para fechar aqui esse assunto.
4: O Ceará deve registrar chuvas isoladas em 8 macro-regiões nesta sexta-feira, dia 5 de junho. A previsão é da Fundação Cearense de Meteorologia e Recursos Hídricos, a FUNCEME. O órgão também aponta variação de nebulosidade ao longo do dia. Durante a madrugada, entre meia-noite e 6 horas da manhã, há alta possibilidade de chuva na região da Jaguaribana, no maciço de Baturité, no litoral de Fortaleza e também no Sertão Central e em Inhamuns. Ainda nesse período, o céu deve variar de parcialmente nublado a poucas em todas as macro-regiões cearenses. Pela manhã, a maior chance de chuva isolada deve se concentrar no litoral do Pecém. Ao longo do dia, a previsão mantém o cenário de céu variando entre parcialmente nublado e poucas nuvens em todo o estado. No período da tarde, a tendência é de céu entre parcialmente nublado e sem nuvens em todas as regiões cearenses. Já durante a noite, a nebulosidade volta a aumentar. O céu deve variar de poucas nuvens a parcialmente nublado. Há a alta possibilidade de chuva na Jaguaribana e também no Sertão Central e em Inhamuns. Segundo a FUNCEME, as precipitações previstas nesta época do ano estão associadas principalmente a fatores locais como temperatura, umidade do ar, relevo e circulação dos ventos.
3: O Conselho Nacional de Justiça lançou um aplicativo para facilitar e acelerar a adoção de crianças e adolescentes que enfrentam maior dificuldade para encontrar uma família no Brasil. Batizada de A.DOT, a ferramenta digital reúne informações, fotos e vídeos de menores que estão na chamada busca ativa, com foco prioritário em jovens mais velhos, grupos de irmãos e crianças com deficiência ou necessidades específicas de saúde. O aplicativo funciona como uma extensão do Sistema Nacional de Adoção e Acolhimento e já está disponível para pretendentes habilitados de todo o país. O acesso é feito de forma segura por meio de login do portal gov.br e permite que os interessados acompanhem os perfis autorizados pela Justiça diretamente no telefone celular. A iniciativa tenta reverter um cenário de invisibilidade que atinge milhares de crianças e adolescentes acolhidos. Segundo o CNJ, mais de 90% das crianças e adolescentes na fila da busca ativa têm mais de 8 anos de idade e 60% possuem pelo menos um irmão. O uso da plataforma exige compromisso rigoroso com sigilo, garantindo a proteção da identidade e da imagem dos menores durante todo o processo de aproximação. Desde 2019, o Sistema Nacional já viabilizou mais de 33.500 adoções em todo o território brasileiro e mais de 1.800 delas

será em 1º de agosto, simultaneamente em todo o país, em alusão ao Dia dos Pais. Também serão realizadas audiências de mediação e conciliação, além de atendimentos destinados a mães de crianças sem o registro paterno e a pessoas adultas que desejam buscar judicialmente o reconhecimento da paternidade. Neste ano, podem participar moradores de Fortaleza, Crato, Juazeiro do Norte, Barbalha e Sobral. De acordo com dados da Associação Nacional dos Registradores de Pessoas Naturais, o Ceará já registra 3.280 crianças sem reconhecimento paterno em 2026. No ano passado, foram 7.996 registros, apenas com o nome da mãe. A iniciativa atua em duas frentes principais. A primeira é o reconhecimento voluntário de paternidade por meio da conciliação extrajudicial. Nesses casos, o pai reconhece espontaneamente a filiação. A segunda frente envolve as ações de investigação de paternidade, destinadas aos casos em que é necessário recorrer à justiça, para assegurar o reconhecimento formal da filiação e a inclusão do nome do pai na certidão de nascimento. Segundo a Defensoria Pública, o reconhecimento da paternidade garante não apenas o vínculo familiar, mas também o acesso a direitos, como pensão alimentícia, herança, guarda e visitas. Serviço Inscrições, de 1º de junho até 17 de julho. Dia D de atendimento, 1º de agosto, a partir das 8 horas da manhã. Locais de atendimento, Fortaleza, Crato e Sobral. No Cariri, o atendimento também contempla moradores de Juazeiro do Norte e Barbalha, na

0: São 12h59, vamos concluir por aqui o nosso Independência Informa, que volta agora na segunda-feira. E vou deixar vocês agora com um especial aqui na 104. Boa tarde.
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0: Especial pra você, tudo bem? Eu me chamo Kátia Oliveira, esse é o nosso top. Sempre sucesso iniciando aqui com você. Manda sua mensagem, participa aqui comigo, que eu tô aguardando você, aguardando a sua participação. Seu Anselmo, boa tarde, tudo bem aí com o senhor?
1: Boa tarde, Kátia. Por favor, minha amiga, coloque para mim a música do Chitãozinho e Xororó, chamada A Mais Bonita das Noites. Muitíssimo obrigado, felicidades para você. Você tendo um excelente final de semana. Um abraço e fica com Deus.
0: Obrigada, seu Anselmo. Um ótimo final de semana para o senhor também. Obrigada pelo carinho da audiência, da participação aqui com a gente. E a gente vai curtindo aí juntinhos nessa sequência musical com Léo Foguete, Cópia Proibida, e com Limão com Mel, Você e Eu. Você vai mandando sua mensagem participando 88998029285.

Eu volto agora, 2h12. Você tá curtindo o nosso sempre sucesso de hoje. Vai mandando sua mensagem, participando aqui comigo. Aguardo você, aguardo a sua companhia. A gente curte agora nessa tarde com a Roberta Miranda. São tantas coisas. Na sequência, com Felipe Amorim, Teus Sinais. E com Raça Negra, Vai Curtir, Vai Dançar, e com feat do Wesley Safadão.

0: Sai correndo não, gente.
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0: Agora eu trago aqui para você a Jornada Integração 2026, tá bom? Essa é uma ação social. Os participantes aí dos cursos serão convidados a contribuir com a doação de 1 quilo de alimento não perecível no momento da inscrição. Os alimentos arrecadados em cada município serão destinados a instituições ou organizações sociais indicadas pela CDL, garantindo benefício àqueles que mais precisam, tá bom? O tema vai ser a atitude que conecta, relações que transformam o trabalho e o atendimento. O conteúdo pragmático vai ser o trabalho como espaço de convivência, postura profissional e relação com a empresa, relações interpessoais do trabalho, relacionamento com o cliente, atitude que gera resultados, tecnologia avança e o humano diferencia. E também aí os dias que serão realizados o curso é 15 e 16 de julho. De junho, será um curso bem rápido, né? Vai ser no horário das 19 às 22 horas desses 2 dias, no auditório da Prefeitura Municipal do Rio de Independência. Você entra em contato aí com o nosso amigo Josiel ou vem aqui na nossa rádio comunitária que o Josiel estará fazendo as inscrições para você, tá bom? Então a gente vai voltando ao nosso bloco, você que puder participar, participe, é sempre bom fazer uma capacitação, um curso a mais, só acrescenta ao seu currículo profissional, tá bom? E tudo isso no valor de um alimento não perecível. E a gente curte com a Cássio Feirinha, Quando Você Some Assim, com Diego e Vitor Hugo, Tubarões, e Sempre Sou Eu, com Adriana Ribeiro.
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Alguém apaixonado aqui em Cuiabá hoje? Alguém sofrendo de amor? Você que veio pra cá tentando esquecer aquela pessoa e ainda não conseguiu. Vou dar um conselho de amigo. Se fosse eu ligava pra essa pessoa agora, essa hora. Ligava, deixa de orgulho besta. Ligava e falava assim: amor, tô morrendo de saudade de você. Não é porque eu tô no show do Cristiano Araújo, não, mas se você quiser, a gente casa. A gente namora. Se nada der certo, a gente só beija na boca, gostoso mesmo, vira só um rolo. Mas fica comigo. Eu aceito ser apenas seu caso definido.

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Você exatamente 3 horas, 4 minutos e a gente volta já com o nosso bloco internacional. E você manda sua mensagem, participa aqui comigo, eu tô aguardando você, aguardando sua mensagem, tá? E a gente vai curtindo com a Whitney Houston, Wanna Dance With Somebody. E você vai curtindo mais músicas aí nessa seleção musical internacional.

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horas 35 minutos. Manda sua mensagem, participa aqui comigo, aguardo você, aguardo sua mensagem, tá bom? A gente escuta com o Jorge Mateus, os anjos cantam com Zé Neto e Cristiano por nossos filhos. E Mel Mel com Zé Vaqueiro.

horas, 55 minutos. Eu agradeço o carinho da audiência, da participação aqui com a gente. Se Deus quiser, a gente volta segunda-feira, tá bom? A gente curte agora o nosso Tem Sertão em Campo aqui nessa tarde. A gente ouve pra finalizar o nosso programa de hoje. Vem me ajudar com The Fever.

0: deixa eu volto com você agora, tá bom? É, consegui recuperar o sinal da internet, foi só uma oscilaçãozinha, e eu já vou falando com o nosso amigo Anselmo.
1: Boa tarde, Kátia. Por favor, coloque para o seu amigo Flávio José com a música chamada Pra Você Voltar Pra Mim. Muito obrigado. Tudo de bom pra você. Que Deus lhe proteja.
0: Obrigada, seu Anselmo. A gente curte, tá bom, meu amigo? Um abraço especial para o senhor. Na sequência, a gente curte com João Gomes, Endoideceu Meu Coração, e com Júnior Viana, Conversando com Deus.

minutos, você tá na companhia do nosso Sertão Encanto, tá bom? A gente escuta As Coisas no Interior com Zé Vaqueiro. Na sequência, Amo Amar Você e Nada é Pra Sempre.

Essa música é da minha irmã Simara e da minha irmãzinha Simone também. E essa música é ótima. E a gente fez especialmente para todos os homens que adoram mentir. E assim, ó. Porra do sítio!

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Volto, 4 horas e 36 minutos. Você manda sua mensagem, participa aqui comigo e a gente vai escutando mais uma sequência musical aqui nessa tarde, tá? Bora Splash com Rei Vaqueiro. Não Te Quero com Natanzinho e Zé Vaqueiro. E Tô Sozinho com Aviões do Forró.

0: volto agora com você, 5 horas, 1 minuto, Sertão Encanto, na sua parte de cantorias, iniciando aqui. Eu já vou falando com o nosso amigo Anselmo, que tá ligadinho com a gente.
1: Boa tarde, Kátia. Por favor, eu gostaria que você pusesse duas canções para mim com Paulo de Iguatu. A primeira chama-se Eu Sinto Pena de Você. A segunda chama-se Eu Sou Pobre. Muitíssimo obrigado, prosperidade, que Deus lhe acompanhe. Um abraço.
0: Amém, seu Anselmo, que Deus acompanhe o senhor também. Um ótimo final de semana, até segunda-feira, se Deus quiser, né, seu Anselmo? E a gente vai curtindo, tá bom, meu amigo? Um abraço especial para o senhor. E eu vou falando aqui com o nosso amigo Cicinho, ligadinho com a gente na cidade de Pedra Branca, tá ouvindo o programa. Ele pediu pra mandar um abraço pra tia dele, a Fransquinha, ligadinha com a gente na Coab. Eu acho que eu posso conhecer essa sua tia, viu? Só que eu tô pensando da Coab, mas se não for também, né? Um abraço também pra nossa Fransquinha, ligadinha com a gente na Coab, tia do nosso amigo Cicinho. Um abraço pra você, amigo. Ele pediu aqui uma música do R.R. Soares, Domingo com Jesus. Eu vou procurar, tá bom? Se for cantoria, eu coloco pra você, tá bom? Porque esse é o horário, a gente vai juntinhos aí com cantorias, músicas aí mais ligadas ao sertão. Então a gente curte, já eu volto com mais um bloco musical pra você.

0: Volto agora com você, 5 horas, 10 minutos. Você manda sua mensagem, participa aqui comigo, eu aguardo você, tá bom? E o nosso amigo, eu conversei aqui com ele, o Cicinho, lá de Pedra Branca, e a gente combinou aqui de escutar a minha vez de agradecer com Paulo de Iguatu. A gente vai curtir nesse próximo bloco, tá bom, meu amigo? Obrigada pelo carinho da audiência, da participação. Seja bem-vindo aqui ao nosso programa, tá bom? Espero que vocês estejam curtindo a nossa programação. E eu já vou falando agora com o nosso amigo Seu Zuca. Tudo bem, Seu Zuca?
1: Boa tarde, Kátia Oliveira. Eu queria escutar duas canções, A Lua e O Pé de Mandacaru. Preciso para o Caboclo, João de Deus, a Nalma. E para você, que eu gosto muito de você. Também, amigo Jociel. E todos estiveram ouvindo a 104. E a Dardorins, Campinas, São Paulo. E também o Delírio. E o meu amigo Jociel. Viu? Todos que estiveram ouvindo a 104.
0: Obrigada, Seu Zuca. Um abraço especial para o senhor. Obrigada pelo carinho da audiência, da participação. Um abraço para a Dorinha. Dorinha está sumida aqui do nosso Sertão Encanto. Um abraço para você, amiga. Um abraço também para a Dona Cabocla, que com certeza aí está ligadinha juntinho aí com o Seu Zuca. E a gente vai curtindo esse bloco musical escolhido todo por nossos ouvintes. E já eu volto com você.

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Às 5 horas 35 minutos, você manda sua mensagem e participa aqui comigo. 88998029285. E a gente vai curtindo com a Amado Edilson, a garota do ônibus, passado e presente com Moacir Laurentino.

nas redes de energia servindo a zona rural. Para os agricultores não existia tratores nem celulares.

0: 5h50, pessoal, agradeço o carinho da audiência, da participação de cada um de vocês, que Deus conceda a cada um um ótimo final de semana abençoado por Deus, tá bom? Se Deus quiser, a gente se encontra novamente na segunda-feira pela manhã e na quarta-feira pela tarde, tá bom? Fica com Deus, até quarta-tarde, segunda pela manhã e tchau, tchau!
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1: 18 horas e 8 minutos.

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1: 104,9. 18 horas e 26 minutos.

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1: Filha, 19 horas.
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3: Olá, boa noite.
1: Boa noite para você que nos acompanha em todo o país.
3: Sexta-feira, 5 de junho de 2026.
1: Vamos ao destaque do dia. Bom condutor ganha incentivo na hora de renovar a carteira.
3: Agora é lei. Motoristas que não cometeram infrações terão a CNH renovada de forma automática. Gabriela Noronha.
4: Cerca de 2 milhões de motoristas já foram beneficiados desde a publicação das novas regras. Em

0: Fernandes.
1: Cerca de 40% apontaram a perda de controle sobre jogos e afirmaram que os impactos na saúde mental foram o principal motivo para a autoexclusão.
2: Hoje, na apresentação da Voz do Brasil, eu, Luciana Vasconcelos e Luciano Seixas.
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2: Bons condutores vão ter renovação automática da Carteira Nacional de Habilitação.
0: É o que prevê lei sancionada hoje pelo presidente Lula.
2: A medida integra o programa CNH do Brasil, que facilita e deixa mais em conta o acesso à primeira carteira de motorista.
3: A lei sancionada nesta sexta-feira institui o programa CNH do Brasil e permite a renovação automática da Carteira Nacional de Habilitação para os motoristas que estejam cadastrados no Registro Nacional Positivo de Condutores e que não tenham infrações de trânsito nos últimos 12 meses. A nova legislação é resultado de uma medida provisória encaminhada pelo governo do Brasil ao Congresso Nacional em dezembro do ano passado. Segundo o Ministério dos Transportes, cerca de 2 milhões de motoristas já foram beneficiados desde a publicação das novas regras. Entre os beneficiados está Andrei Abreu, morador de Santa Catarina, que conta que em 20 minutos teve o documento renovado.
4: Então eu só precisei fazer a consulta e lá só atestar mesmo a efetivação. E foi tranquilo, foi bem rápido, questão de 20 minutos mesmo, que se a gente anda corretamente, não tem multas e o sistema, ele busca uma forma de desburocratizar, viabilizar a rapidez na renovação, fica bem mais tranquilo e mais pessoas podem, de fato, se animar para poder tirar uma CNH.
3: Além da renovação, o programa CNH do Brasil também facilita o acesso à primeira habilitação nas categorias A, destinada a motocicletas, e B, voltada a veículos de passeio. Com a nova lei, os candidatos podem escolher como preferem se preparar para tirar a CNH. Se por meio do conteúdo teórico gratuito disponível na plataforma digital, se em uma autoescola tradicional ou combinando as duas opções. Com as mudanças, o Brasil bateu recorde de novos condutores habilitados no país este ano. De acordo com o Ministério dos Transportes, mais de 1.141.000 CNHs foram expedidas entre janeiro e maio. O presidente Lula também destacou o impacto direto das medidas no orçamento das famílias brasileiras.
5: Uma carta custava R$ 3.000, R$ 3.500, tem gente que pagava até R$ 4.000. Agora não, agora o cara gasta R$ 670, R$ 500, já está com a sua carta pronta. Uma coisa importante, nós temos 60 milhões de pessoas usando o aplicativo. 60 milhões de pessoas. É uma população, sabe, o dobro da população argentina utilizando o aplicativo. Bom, isso tudo, para mim dizer ao pessoal que está tirando carta, tire sua carta, porque tirar carta é ter um instrumento de trabalho na mão para que você seja seguro. Portanto, utilize o novo modelo, um novo sistema de tirar carta e seja um motorista legalizado, tanto de moto quanto de carro, se tiver.
3: Os números mostram ainda um crescimento expressivo na procura pelo documento. O total de requerimentos para a emissão da CNH ultrapassou 7 milhões, volume 7 vezes maior que o observado antes da edição da medida provisória. Desse total, mais de 6 milhões de solicitações foram realizadas por meio da plataforma CNH do Brasil. Reportagem Gabriela Noronha.
0: A situação que começa como uma simples diversão na internet e o sonho do dinheiro fácil.
2: E aos poucos se torna um ciclo vicioso de endividamento e problemas de saúde mental.
0: Esta é a realidade de quem sofre com os perigos dos jogos da aposta online.
2: De acordo com o Ministério da Fazenda, mais de 25 milhões de brasileiros entraram nas chamadas bets no ano passado.
0: Mas uma nova ferramenta pode ajudar quem precisa enfrentar o vício.
6: Uma busca por dinheiro que resultou em mais dívidas. Essa é a realidade de muitas famílias brasileiras. Nossa equipe conversou com uma mulher que prefere não se identificar. Ela conta que durante uma depressão e precisando de mais recursos, começou a jogar em cassinos online. O hábito virou vício e ela passou a gastar todo o salário e o dinheiro de outras pessoas nas apostas.
7: O jogo meio que foi assim, uma válvula de escape. Aí foi evoluindo até chegar num ponto de eu gastar dinheiro que não era meu. Meu salário entrava, eu gastava tudo. E aqui em casa começou a ficar muito complicado.

0: E foi assim, até ter que tomar medidas drásticas.
1: Para evitar que mais pessoas se viciem e se endividem por causa dos jogos de apostas online, o governo federal lançou uma plataforma de autoexclusão das bets. Com a ferramenta, o usuário indica seu CPF e, com isso, bloqueia de forma voluntária e simultânea o acesso a todas as casas de apostas autorizadas no Brasil, com uma única solicitação. É o que explica Daniele Cardoso, secretária de Prêmios e Apostas do Ministério da Fazenda.
2: Quando esse cidadão procurar uma determinada casa de aposta, ele vai estar bloqueado. Essa casa de aposta busca aqui para saber se esse CPF pode ou não apostar, e aí a gente dá informação dizendo não, porque ele se auto-excluiu. Quando a gente pensou nessa plataforma, a gente pensou não só nesse mecanismo de auto-exclusão centralizada, mas também ali ser um concentrador de informações em relação ao jogo responsável.
1: Dados do Ministério da Fazenda apontam que só no ano passado, mais de 25 milhões de brasileiros fizeram apostas em jogos online. Diante desse cenário, a plataforma de autoexclusão é uma das estratégias do governo para evitar o vício e o endividamento das famílias. Além do bloqueio, a autoexclusão impede novos cadastros e suspende o envio de publicidade sobre o assunto. Desde que a plataforma foi lançada, no final do ano passado, mais de 574 mil pessoas já solicitaram a exclusão dos CPFs para o uso de bets. Do total de cadastrados, cerca de 40% apontaram a perda de controle sobre jogos e afirmaram que os impactos na saúde mental foram o principal motivo para a autoexclusão. Para a mulher que conversamos no início dessa reportagem, é importante existir uma plataforma que possibilite a exclusão do CPF nas casas de aposta.
0: A gente já viu várias coisas, né, muito graves acontecendo com essas pessoas, então eu acho que é importante sim para ajudar muita gente para não entrar nisso, porque é difícil.
1: Além de bloquear o CPF da pessoa para o uso de bets, a plataforma de autoexclusão também reúne orientações e links com informações de onde encontrar atendimento especializado no Sistema Único de Saúde. Pessoas que identificarem prejuízos relacionados às apostas podem buscar apoio nas unidades básicas de saúde e nos centros de atenção psicossocial, presentes em todas as regiões do país. Para quem sofreu com as apostas, a ajuda psicológica é fundamental.
0: É um vício muito perigoso. Então, quando eu decidi, eu vou parar, eu começava a pensar em tudo que eu passei. Aí eu fui atrás para procurar psicólogo especializado no assunto. E a partir desse momento, a perspectiva foi voltando.
1: Para acessar a plataforma e fazer a autoexclusão, basta procurar no seu buscador a frase autoexclusão Ministério da Fazenda e clicar no link. Um endereço vai te direcionar para a plataforma dentro do site gov.br. Reportagem Márcia Fernandes.
3: Inglês e espanhol na palma da mão e sem custo.
4: Você já pode se inscrever no aplicativo Mac Idiomas, que oferece aulas dos dois idiomas, do nível básico ao avançado.
3: A ferramenta também conta com recursos de inteligência artificial para apoio aos estudos.
5: A plataforma Mac Idiomas, iniciativa gratuita do governo do Brasil para o ensino de inglês e espanhol, começou a funcionar no início deste mês de junho. O aplicativo oferece cursos do nível básico ao avançado, estruturados em 4 a 6 módulos, cada um com 10 a 15 aulas, permitindo que estudantes e demais interessados aprendam novos idiomas sem sair de casa. O presidente Luiz Inácio Lula da Silva destaca que aprender e falar outros idiomas amplia oportunidades e abre novas portas na vida das pessoas.
6: O governo está fazendo, utilizando a tecnologia para criar oportunidade de vocês poderem aprender coisas que a gente não conseguia há muito tempo atrás. É muito importante. Você não vai pagar nada. É o governo que vai arcar com os custos desse programa. O que o Ministério da Educação está fazendo é abrir, não uma janela, escancarar uma porta muito grande para que você tenha acesso às coisas que você precisa ter.
5: Entre as funcionalidades disponíveis no aplicativo estão a integração com a conta gov.br, teste de proficiência, trilhas de aprendizagem com aulas e atividades de reforço, avaliações ao final de cada módulo, sistema de conquistas e ferramentas de prática oral. A plataforma também conta com agentes de inteligência artificial Federal para apoio aos estudos, esclarecimento de dúvidas e conversação nos idiomas. O acesso pode ser feito pelo portal macidiomas.mec.gov.br ou pelo aplicativo Mac Idiomas. Reportagem Thaísa Vitória.
4: E a plataforma Mac Livros, uma biblioteca digital, já alcançou a marca de 862 mil usuários.
3: Desde abril, quando a ferramenta foi lançada, já foram acessadas 468 mil obras, uma média de 3.400 livros por dia.
4: Somado todo o tempo de leitura dos usuários na plataforma, chega-se a 269 mil horas, o equivalente a cerca de 30 anos de leitura sem parar.
3: O livro mais lido é A Cabeça do Santo, da jornalista e escritora brasileira Socorro Acioli, e conta a história de um jovem que descobre possuir o dom de ouvir as preces de mulheres para Santo Antônio.
4: Completam as cinco obras mais lidas, Crime e Castigo e Noites Brancas, de Dostoiévski, e também A Vegetariana e Sem Despedidas, de Han Kang.
3: Para ter acesso às obras, basta acessar o site do Mac Livros ou o aplicativo e fazer o login com a conta do gov.br.
4: É por meio da conta gov.br que o cidadão tem acesso a mais de 4.600 serviços públicos.
3: E quem perdia o acesso à conta precisava aguardar até 3 dias até ter o problema resolvido.
4: Para facilitar a vida do cidadão, o governo do Brasil lançou uma ferramenta que recupera o acesso ao gov.br de forma rápida e simples.
7: Meu INSS, meu SUS Digital, Enem Fies, Carteira de Trabalho Digital e Carteira Digital de Trânsito são alguns dos serviços mais demandados na plataforma gov.br. Atualmente, são mais de 176 milhões de usuários. Para facilitar a vida de quem precisa recuperar o acesso à conta, em caso de perda ou troca do celular, por exemplo, o governo do Brasil desenvolveu uma ferramenta que simplifica esse processo. É o que explica o diretor do Departamento de Identidade Digital, Hudson Vinícius Mesquita.
8: Então isso traz autonomia para o cidadão, muito mais rápido de fazer, não precisa envolver a central de atendimento. A expectativa é que mais pessoas possam habilitar, se sentir confortáveis a utilizar essa camada de segurança.
7: O primeiro passo é atualizar o aplicativo do GovBR para ter acesso à opção de recuperação com e-mail. Na verificação em 2 etapas, clicar na opção Estou com dificuldade para gerar código e seguir os passos. Será preciso fazer um reconhecimento facial para concluir o processo. Para o secretário de Governo Digital, Rogério Mascarenhas, além de facilitar a vida do cidadão, a ferramenta traz mais segurança.
9: Então a gente sempre está buscando que a segurança esteja em primeiro lugar, a gente está colocando a possibilidade de utilizar um e-mail que a pessoa cadastre para que ela possa fazer essa recuperação da conta sem qualquer procedimento administrativo, ou seja, ela mesma consegue fazer isso. A partir de um reconhecimento facial, ela já consegue fazer recuperação da sua conta.
7: O passo a passo da ferramenta está disponível na internet em acesso.gov.br. Depois é só clicar na aba Ajuda. Reportagem Nazi Brum.
3: Você já ouviu falar em phishing, uma palavra em inglês que se refere à pescaria?
4: O termo é usado para sites, e-mails ou mensagens falsos usados para recolher dados de quem usa a internet.
3: Esse e outros termos ligados ao mundo digital podem ser compreendidos por qualquer pessoa por meio de vídeos ou até mesmo histórias em quadrinhos.
4: Conhecer cada vez mais sobre o ambiente digital pode evitar golpes. Saiba mais na reportagem de Cleide Lopes.
10: Há 2 anos, a gaúcha Gisele Heligda recebeu uma ligação de um suposto atendente do Banco Digital, onde ela tinha conta. Do outro lado da linha, a informação era de que o cartão dela havia sido clonado. Assustada, ela seguiu as orientações do falso funcionário, forneceu dados pessoais e fez até reconhecimento facial. Ela não sabia, mas estava caindo em um golpe digital.
11: Fiz o reconhecimento facial e quando eu terminei o reconhecimento facial, a minha conta foi zerada. Era o valor que eu tinha para pagar o meu aluguel, a minha água, a minha luz.
10: Mensagens falsas, links suspeitos, roubo de senhas e tentativas de fraude estão entre os principais riscos para quem usa a internet. Por isso, o governo do Brasil aposta em mais uma estratégia: conscientizar a população por meio de vídeos, cartilhas e materiais educativos sobre os perigos e as armadilhas armadilhas usadas por criminosos virtuais. Entre os lançamentos está a revista em quadrinhos, Phishing e Golpes Cibernéticos. Com linguagem simples e acessível, a publicação mostra como os golpistas agem e orienta sobre formas de proteção. Também foram lançados vídeos voltados especialmente para idosos e conteúdos com dicas de acesso seguro aos serviços do gov.br, como explica o secretário do Governo Digital do Ministério de Gestão e Inovação em Serviços Públicos, Rogério Mascarenhas.
12: Levar a população de uma forma simples, através de vídeos, né, que estão disponíveis lá na nossa página do gov.br/PPSI, né, que é o Programa de Privacidade e Segurança da Informação. Vídeos que auxiliam as pessoas com pequenos cuidados e também as preocupações que a gente tem que ter aí em relação a essa forma de ataque, né, ou de abordagem que esses criminosos acabam fazendo na população.
10: O jornalista Felipe Camelo também já caiu em golpes virtuais. Seduzido por promoções imperdíveis na internet, fez compras de produtos que nunca chegaram.
13: Hoje a gente tem que ficar muito atento por promoções muito atraentes. Então você pega aquele produto, pega aquela loja, põe na internet, aí você vai ver o tanto de reclamações, aí você, por ali você já pode tirar um parâmetro, se é golpe, se não é.
10: O especialista em tecnologia da informação, Marlo Prudente, explica que os principais cuidados, desconfiar de mensagens urgentes e procurar sempre os canais oficiais.
14: Se você recebe qualquer mensagem com esse senso de urgência, desconfie. Às vezes você recebe o WhatsApp ou qualquer outro meio não oficial, sai dali, vai no aplicativo do GovBR, vai no aplicativo do banco, porque tudo é digital, então se acontecer qualquer coisa desse tipo, você vai receber uma notificação do próprio aplicativo oficial, do governo, do banco, ou qualquer outro que seja.
10: Segundo o governo federal, o Brasil é hoje referência em serviços digitais. São mais de 4.600 oferecidos por cerca de 250 órgãos públicos na plataforma gov.br. Reportagem Cleide Lopes.
3: Só reforçando, o material está disponível no site gov.br/governo-digital, na aba Privacidade e Segurança.
4: E atenção, pescadores! O Ministério da Pesca e Aquicultura alerta sobre tentativas de golpe relacionadas ao Registro Geral da Atividade Pesqueira.
3: Segundo relatos dos próprios usuários do sistema Pesque Brasil, alguns estão recebendo mensagens falsas via aplicativo WhatsApp.
4: Os golpistas fazem o print da tela da consulta pública da licença e adulteram o documento.
3: Assim, quem está com a licença ativa é levado a acreditar que o documento está suspenso ou cancelado. Aí os golpistas solicitam pagamento para que a situação seja normalizada.
4: O Ministério ressalta que não cobra nenhum tipo de taxa para regularização da profissão.
3: Em caso de dúvida, procure informações apenas pelos canais oficiais. Pelo WhatsApp, no número código 61, telefone 3276-5073.
4: Mais informações no Ministério da Pesca, no endereço gov.br/mpa.
3: Muitas mulheres, a independência financeira é um dos fatores cruciais para romper com ciclos de violência doméstica.
4: Agora, mulheres empreendedoras do setor do turismo em situação de vulnerabilidade terão acesso a condições especiais de crédito pelo novo Fundo Geral de Turismo.
3: A portaria prevê que beneficiárias solicitem suspensão temporária dos pagamentos por até 6 meses e também estabelece ampliação dos prazos de carência.
4: Durante o Fórum Internacional de Mulheres no Turismo em João Pessoa, o ministro do Turismo Gustavo Feliciano ressaltou que a medida busca criar uma rede de segurança para que mulheres vítimas de violência mantenham seus negócios.
15: Alguma mulher que for vítima ou tiver alguma dificuldade no enfrentamento de violência, ela vai ter uma carência maior de 180 dias nos prazos do FUGETUR, podendo dar uma mobilidade e uma tranquilidade maior para passar por esse problema de enfrentamento que ela foi vítima de violência e depois voltar a arcar com as parcelas do financiamento.
3: A solidariedade que salva vidas levou o Brasil a um resultado histórico.
4: No ano passado, foram realizados 31 mil transplantes de órgãos, o maior número já registrado no país.
3: E por trás de cada cirurgia está uma complexa rede de equipes e logística com um único objetivo: salvar vidas.
16: A espera pode durar meses, às vezes anos. Para Elisângela Alves, de Brasília, a segunda chance chegou graças a um gesto de amor da própria família.
17: O rim já estava bastante comprometido e o médico disse que o próximo passo seria começar a busca na família sobre quem poderia estar doando o órgão, né? E no futuro próximo eu entraria em uma hemodiálise.
16: Elisângela convivia com a insuficiência renal e dependia de tratamento constante, até que veio a compatibilidade e o transplante de um novo rim, doado pela irmã Márcia Alves.
18: Quando ela falou, preciso de um rim, eu falei, eu te dou um. E a gente brincando e tudo, e realmente deu tudo certo, graças a Deus, fizemos os exames, né, da compatibilidade, então podemos fazer a cirurgia, estava super tranquila e segura em relação à minha decisão, correu tudo bem.
16: Hoje, recuperada, a Elisângela segue uma vida normal. Histórias como a dela ajudam a explicar um resultado histórico. O Brasil bateu recorde de transplantes em 2025. Foram 31 mil procedimentos realizados em todo o país, o maior número já registrado. Entre os procedimentos mais realizados estão os transplantes de córnea, rim, medula óssea, fígado e coração. A estrutura envolve hospitais, equipes médicas, centrais de transplante e logística aérea. No ano passado, foram realizados 4.808 voos para o transporte de órgãos e equipes, em parceria com companhias aéreas e a Força Aérea Brasileira. O governo do Brasil investiu R$1,5 bilhão de reais no Sistema Nacional de Transplantes, recursos que ajudam a ampliar equipes, acelerar diagnósticos e reduzir o tempo de espera de quem depende de uma nova chance. Uma estrutura complexa e que faz do Brasil um líder em transplantes na rede pública, destaca Patrícia dos Santos, coordenadora-geral do Sistema Nacional de Transplantes do Ministério da Saúde.
19: Demonstra o compromisso do Ministério da Saúde em fortalecer uma das maiores políticas públicas de transplantes do mundo. Esse financiamento é o que permite ampliar o acesso, reduzir as desigualdades regionais, qualificar os serviços e garantir que mais brasileiros tenham a chance de receber um transplante com segurança gratuitamente pelo SUS.
16: Mas apesar dos avanços, ainda existe um desafio importante. Hoje, cerca de 45% das famílias brasileiras ainda recusam a doação de órgãos, segundo dados do Ministério da Saúde. Pela legislação brasileira, a doação só ocorre com autorização dos parentes. Para quem aguarda na fila, a possibilidade de um transplante depende desse consentimento, explica o nefrologista Dr. Geraldo Freitas.
20: Falar da intenção de ser doador, caso isso aconteça, isso é importante, porque é imprevisível quando a situação de morte cefálica vai acontecer. Se estiver conversado com a família, a probabilidade de a gente efetivar um doador é muito maior do que se isso não tivesse sido comentado em nenhum momento.
16: O Sistema Único de Saúde responde por cerca de 86% dos transplantes realizados no país. O atendimento inclui exames, cirurgia, acompanhamento médico e medicamentos, tudo de forma gratuita. Reportagem Pablo Mundim.
4: E essas foram as notícias do Governo do Brasil.
3: Uma realização da Secretaria de Comunicação Social da Presidência da República.
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3: Fique agora com as notícias do Poder Judiciário e do Congresso Nacional. Uma boa noite e um bom fim de semana.
4: A gente volta na segunda-feira. Boa noite para você.

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2: No Dia Mundial do Meio Ambiente, a STF relembra decisões que fortaleceram a proteção ambiental no Brasil.
3: Supremo começa a julgar recurso apresentado pelo ex-deputado Roberto Jefferson.
2: TSE divulga distribuição do Fundo Especial de Financiamento de Campanha para as eleições 2026.
3: Boa noite, eu sou Marcela Luiza.
2: E eu sou Walter Lima.
3: Hoje, 5 de junho, é o Dia Mundial do Meio Ambiente.
2: E para celebrar a data, o Supremo Tribunal Federal relembra algumas decisões que consolidaram a proteção ambiental como um direito fundamental previsto em nossa Constituição. Marta Ferreira.
4: Neste Dia Mundial do Meio Ambiente, algumas das principais decisões da Corte merecem destaque. Em relação ao Fundo Clima, em 2022, o STF determinou a retomada do funcionamento do Fundo Nacional sobre a Mudança do Clima, mecanismo do governo federal criado para financiar projetos de enfrentamento às mudanças climáticas. Em relação às queimadas e ao desmatamento na Amazônia e no Pantanal, a Corte reconheceu falhas estruturais na execução de políticas de enfrentamento das queimadas e determinou a elaboração e a implementação de planos de combate a incêndios e desmatamento e o fortalecimento de órgãos de fiscalização e a coordenação entre a União e os estados da Amazônia e do Pantanal.
3: O Supremo Tribunal Federal começou a julgar nesta sexta-feira um recurso apresentado pelo ex-deputado Roberto Jefferson contra uma multa de R$ 452 mil ligada à condenação dele em 2024.
2: O julgamento ocorre no plenário virtual e está previsto para terminar em 15 de junho. Pablo Lemos.
5: O ex-deputado Roberto Jefferson foi condenado a pagar a multa em um processo no qual foi sentenciado a 9 anos de prisão por calúnia, homofobia e por incitação à prática dos crimes de abolição do Estado Democrático de Direito e de dano qualificado. A defesa recorreu alegando que ele não tem condições financeiras de arcar com o valor. Mas o relator do caso no Supremo Tribunal Federal, ministro Alexandre de Moraes, rejeitou o pedido. Ele destacou que o valor de mais de R$ 452 mil pode ser parcelado em 18 vezes, como condição para a progressão de regime.
3: O Tribunal Superior Eleitoral divulgou os valores do Fundo Especial de Financiamento de Campanha, destinados aos partidos políticos para as eleições gerais de 2026.
2: Ao todo, R$ 4,9 bilhões vão ser distribuídos entre 30 partidos, de acordo com os critérios estabelecidos na legislação eleitoral, considerando a representatividade das legendas no Congresso Nacional. Fábio Ruas.
6: PL vai receber o maior valor, R$ 881 milhões e 700 mil. Em seguida, o PT, com R$ 615 milhões e 400 mil. E depois o União, com algo em torno de R$ 526 milhões e 200 mil. Juntas, as três legendas concentram quase 40% do montante distribuído pelo Fundo Eleitoral, que é custeado pela União em ano eleitoral. O objetivo do fundo é financiar campanhas de candidatas e candidatos.
3: Justiça Federal paralisa licenciamento de terminal de gás natural liquefeito em Barcarena, Pará.
2: A ação atende a pedido do Ministério Público Federal, Sabrine Menezes.
7: A decisão paralisou o avanço do licenciamento ambiental e a implantação do terminal de gás natural liquefeito de Barcarena, no Pará. A decisão reconheceu argumentos do MPF e o risco de danos irreversíveis aos modos de vida das comunidades tradicionais e ao meio ambiente, caso o projeto avançasse sem os estudos adequados. Na sentença, a Justiça estabelece diversas obrigações ao governo do Pará, à Termogás e ao INCRA, como a proibição de emissão de licenças e a suspensão de atividades ligadas ao empreendimento, sob pena de multa diária de R$ 50 mil em caso de descumprimento.
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3: Uma boa noite.
2: Bom fim de semana e até segunda-feira.
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7: Eu sou Paula Groba.
8: E eu sou Humberto Pinheiro.
7: E estes são os destaques de hoje do Jornal do Senado, que começa agora.
8: Proposta garante proteção total a fundos de previdência afetados pelo Banco Master.
7: Autonomia do Banco Central com orçamento próprio está na pauta da Comissão de Constituição e Justiça.
8: Tarifaço. Senadora pede diálogo com os Estados Unidos para proteger exportações do Brasil.
7: Boa noite.
8: Boa noite.
7: Um projeto apresentado no Senado quer evitar prejuízos a aposentados e pensionistas de estados e municípios que investiram recursos no Banco Master.
8: A proposta amplia a cobertura do Fundo Garantidor de Créditos para assegurar a devolução integral dos valores aplicados. Repórter Marcela Cunha.
9: A proposta foi apresentada pelo senador Renan Calheiros, do MDB de Alagoas. Na prática, o projeto obriga o FGC, uma espécie de seguro dos bancos, a garantir a devolução integral dos recursos que tenham sido aplicados no Banco Master. Hoje, essa garantia tem limite de até R$ 250 mil reais por CPF ou CNPJ, por instituição ou conglomerado financeiro, e é financiada pelos próprios bancos. Segundo Renan, a medida quer evitar que aposentados e pensionistas sejam prejudicados por essas aplicações.
10: O meu projeto, ele parte de um princípio claro. Não é justo que o segurado beneficiário do regime previdenciário arque com prejuízos decorrentes de eventuais irregularidades ou má gestão ou roubalheira mesmo por parte de instituições financeiras.
9: Críticos da proposta afirmam que a cobertura integral pode transferir para o sistema bancário o prejuízo de aplicações de risco feitas por gestores públicos. Na justificativa do projeto, Renan Calheiros defende que a medida não impede a investigação de gestores públicos que tenham agido com dolo ou má-fé e evita que fundos de previdência arquem com o prejuízo.
7: Escola, profissão e menos violência. Essa é a equação defendida por parlamentares que querem expandir a educação profissional e tecnológica no Brasil.
8: A avaliação é que a formação técnica abre portas para o emprego e afasta jovens da criminalidade. Repórter Lana Dias.
11: De acordo com o Anuário Brasileiro de Segurança Pública, em 2024, mais de 72 mil adolescentes foram apreendidos por cometerem atos infracionais, que é o crime ou contravenção penal praticados por menores de 18 anos. O fortalecimento da educação e da profissionalização de jovens se mostra fundamental na prevenção desse índice, que já vem diminuindo em relação aos anos anteriores. Para o senador astronauta Marcos Pontes, do PL de São Paulo, presidente da Frente Parlamentar em favor da educação profissional e tecnológica, a inserção de adolescentes nessa modalidade de ensino pode melhorar a qualidade de vida e ainda contribuir com a mão de obra qualificada no país.
12: Pois você transforma em cidadãos produtivos para o país, que vão ser felizes, ter suas famílias, em ter sucesso na vida. Então, o ensino profissionalizante, ele é muito mais do que o objetivo só do lado corporativo, do lado executivo, do lado das empresas, mas muito também do lado social.
11: Ele ainda afirmou que a ampliação da educação profissional depende de esforços conjuntos entre os setores público e privado.
12: Não são só os estados e os municípios, tem que ser um conjunto em parceria com as empresas. Um dos problemas que é muito claro, claro, em se ver, é a participação maior necessária das empresas dentro das escolas e as escolas recepcionarem melhor as empresas. As empresas sabem qual é a necessidade.
11: A Frente Parlamentar, em atividade desde 2025, busca aprimorar a legislação, fiscalizar políticas públicas e ampliar o investimento em educação profissional e tecnológica no Brasil.
7: E a Comissão de Constituição e Justiça pode votar na próxima reunião a proposta de emenda à Constituição que busca assegurar orçamento próprio e autonomia operacional ao Banco Central.
8: A PEC está sendo discutida há 2 anos na CCJ. As informações com o repórter Bruno Lourenço.
13: A proposta que busca assegurar ao Banco Central autonomia técnica, administrativa, orçamentária e financeira foi apresentada em 2023 pelo senador Vanderlan Cardoso, do PSD de Goiás. Passou por uma audiência pública e foi assunto em sabatinas de diretores e presidentes do BC desde então. O relator, senador Plínio Valério, do PSDB do Amazonas, acredita que a proposta já está madura e defende a urgência da matéria para dar condições do banco defender o real, o sistema financeiro e manter o PIX livre de pressões.
14: Do grosso modo, o PIX é do Banco Central. Não pode emprestar, não pode ceder, não pode vender, não pode fazer nada. É do Banco Central. E mais, não pode cobrar taxa de pessoa física. Isso é a garantia que todo brasileiro quer.
13: A proposta retira o Banco Central de vinculação a ministério ou a qualquer órgão ou sistema da administração pública e de tutela ou subordinação hierárquica.
15: Somente 10% das ações do Programa de Proteção e Promoção da Saúde Menstrual voltado a mulheres e meninas de baixa renda foram executados até hoje.
8: A política pública é fruto de legislação aprovada pelo Congresso, mas enfrenta obstáculos com a falta de orçamento. Repórter Marcela Diniz.
16: Criado por lei em 2021, o Programa de Proteção e Promoção da Saúde Menstrual tem entre suas ações principais a oferta gratuita de absorventes e outros itens de higiene para pessoas em situação de rua ou extrema vulnerabilidade, privadas de liberdade e estudantes de baixa renda da rede pública. No Senado, a proposta teve como relatora Zenaide Maia, do PSD do Rio Grande do Norte.
17: A Unicef, antes da pandemia, já mostrava que 4 milhões não tinham acesso a itens mínimos de cuidados menstruais. Um assunto que não era muito falado.
16: Mas somente 10% das ações do programa foram executadas até agora. Diagnóstico feito durante a audiência de conciliação entre União, Ministérios e a ONG Crioula, que desde 2022, por meio de ação civil pública, vem cobrando a efetiva implementação da política. Juliana Martins, representante da ONG, espera que o programa seja aprimorado com urgência e que o Parlamento fortaleça a fiscalização e o orçamento das ações de saúde menstrual.
18: O Parlamento tem um papel fundamental, em especial quando a gente pensa em qual é o orçamento destinado, né, para reduzir as barreiras com relação ao acesso.
16: Entre as falhas detectadas no programa de saúde menstrual estão barreiras digitais que dificultam o acesso de pessoas em situação de vulnerabilidade, falta de transparência no orçamento e de articulação entre os ministérios envolvidos.
15: O senador Hermes Klan, do PL de Santa Catarina, defendeu que os programas sociais sejam uma porta de saída da pobreza, com foco na geração de empregos, no empreendedorismo e na qualificação profissional.
8: Segundo ele, mais de 112 mil famílias catarinenses deixaram o Bolsa Família entre 2023 e 2026 após aumentarem a renda, o que, na sua avaliação, demonstra que desenvolvimento econômico e inclusão social podem avançar juntos.
19: Mais importante do que o número de pessoas que ingressam em programas sociais é o número de pessoas que conseguem sair deles por terem conquistado autonomia econômica. O emprego, a renda e a oportunidade continuam sendo instrumentos mais eficazes de transformação social.
15: E a senadora Tereza Cristina, do PP de Mato Grosso do Sul, alertou para os possíveis impactos da investigação comercial aberta pelos Estados Unidos. Ela destacou que produtos como suco de laranja, café e carnes estão fora das tarifas, mas setores como máquinas, madeira e etanol ainda podem ser afetados.
8: A parlamentar defendeu a continuidade das negociações para evitar prejuízos às exportações brasileiras com o aumento das tarifas.
20: Essa investigação, ela está sobre 76 países, não é só o Brasil, para esclarecer. Então, eu acho que agora é continuar negociando para ver se a gente consegue estancar, vamos dizer, essas tarifas de 25%, porque inviabilizam realmente aqueles segmentos, aqueles setores que serão tarifados com 25%.
8: Edição de Paulo Groba e trabalhos técnicos de Eliseu Caires. O Jornal do Senado fica por aqui. Acompanhe agora as notícias do Tribunal de Contas da União e da Câmara dos Deputados. Boa noite.
15: Boa noite e um bom fim de semana.
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22: O Tribunal de Contas da União fez auditoria para avaliar se as regras do Bolsa Família estão sendo cumpridas e como está o acompanhamento do programa. A fiscalização também verificou programas de transferência de renda implementados por estados e municípios. Em todo o país, foram encontradas quase 230 ações com propostas semelhantes ao Bolsa Família. Um dos maiores problemas está na falta de integração de dados com o CAD único. O ministro relator do processo no TCU, Jorge Oliveira, explicou as consequências desse tipo de falha.
4: Na prática, isso significa que os entes federativos frequentemente não conseguem saber de maneira integrada quem está recebendo benefícios, quanto está recebendo e se há acúmulo indevido ou ausência de proteção social.
22: Somente em 2025, cerca de 890 mil famílias habilitadas aguardavam aprovação para entrar no Bolsa Família. Saiba mais em tcu.gov.br.
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5: Proposta cria estratégia nacional para enfrentar impactos do vício em jogos.
6: Comissão proíbe posse de armas para quem estiver sob medida protetiva.
5: Dependentes de vítimas de violência terão prioridade na matrícula escolar.
6: Projeto de lei aumenta a punição para o crime de ultraje a culto religioso.
5: Boa noite. Proposta aumenta a pena para o crime de ultraje a culto religioso e impede que manifestações de fé em cerimônias sejam enquadradas como crime de preconceito. A repórter Daniele Lessa explica as medidas.
23: A Comissão de Constituição e Justiça da Câmara dos Deputados aprovou o projeto que aumenta a punição para o crime de ultraje a culto religioso e para o impedimento ou perturbação de atos religiosos. O texto aprovado foi a versão elaborada pelo relator, deputado pastor Marco Feliciano, do PL de São Paulo. Hoje, o Código Penal prevê pena de detenção de 1 mês a 1 ano para quem zombar de alguém por motivo de crença, impedir cerimônia religiosa ou vilipendiar ato ou objeto de culto. Com a proposta aprovada na CCJ, a pena passa a ser de reclusão de 2 a 4 anos, além de multa. O texto também estabelece que, se houver emprego de violência, a pena será aumentada em 2/3. Outra mudança altera a lei que trata dos crimes de preconceito. O novo texto deixa claro que não constitui crime a manifestação de crenças, sermões, pregações, culto, ensino ou orientação religiosa realizados em atividades de caráter religioso ou litúrgico, mesmo que transmitidos pela internet ou por outros meios de comunicação, como explica o relator, pastor Marco Feliciano.
24: Por exemplo, se um pastor ou um padre ou uma pessoa que é espiritualista estiver no exercício da sua fé, no exercício da sua função, e ela criticar uma outra religião, isso seria intolerância religiosa? É claro que não, porque a maioria das religiões praticam aquilo que nós chamamos de proselitismo, ou seja, eles tentam converter as pessoas. E no mundo em que nós vivemos hoje, do politicamente correto sendo impregnado na mente das pessoas, muitas pessoas, tanto padres como pastores e outros entes de religiões espiritualistas, estão sendo punidas, processadas por intolerância religiosa, quando na verdade eles estão apenas praticando a sua fé.
23: A proposta que aumenta a pena para o crime de ultraje a culto religioso e impede que manifestações de fé em cerimônias sejam enquadradas como crime de preconceito ainda precisa ser analisada pelo plenário da Câmara. Se aprovada, seguirá para o Senado. Da Rádio Câmara de Brasília, Daniele Lessa.
21: Educação.
6: Câmara aprova projeto que garante prioridade na matrícula escolar para dependentes de mulheres vítimas de violência doméstica. A repórter Sofia Peçanha tem os detalhes.
25: A Câmara dos Deputados aprovou projeto que dá prioridade na matrícula escolar para dependentes de mulheres vítimas de violência doméstica em escolas próximas de sua nova residência. A proposta, apresentada pelo deputado Rômulo Gouveia, altera a Lei Maria da Penha. A medida assegura prioridade à mulher em situação de violência doméstica e familiar para matricular ou transferir seus dependentes para a instituição de ensino mais próxima de seu domicílio, seja pública ou particular. Para ter direito à prioridade, a mulher deverá apresentar documentos que comprovem o registro de ocorrência policial ou processo judicial relacionado à violência doméstica. O texto aprovado também permite que o juiz determine, como medida protetiva de urgência, a matrícula ou transferência do aluno, mesmo que não haja vaga na instituição mais próxima do novo domicílio. Além disso, o juiz determinará a devida comunicação ao conselho tutelar competente para acompanhamento. Segundo a justificativa, a interrupção da trajetória escolar resulta em imenso prejuízo para as famílias, já submetidas a pesado trauma psicológico e social. Como explica o parecer da deputada Laura Carneiro, do PSD do Rio de Janeiro, lido na Comissão de Constituição e Justiça, pelo deputado Helder Salomão, do PT do Espírito Santo.
0: Tal medida protege ainda mais a mulher vítima de violência doméstica e seus dependentes, garantindo-lhe o direito fundamental à educação em meio a um contexto tão difícil de afastamento do lar em razão da violência doméstica.
25: O projeto que garante à mulher vítima de violência doméstica prioridade para matricular filhos ou dependentes em escolas próximas de sua nova residência segue para análise do Senado. Da Rádio Câmara de Brasília, Sofia Pessanha.
21: Comissões.
5: Avança na Câmara o projeto que cria uma estratégia nacional para enfrentar os impactos do vício em jogos.
6: A proposta já foi aprovada em todas as comissões temáticas da Câmara e está pronta para ser incluída na pauta de votação do plenário. A reportagem é de Maria Neves.
1: A Comissão de Saúde da Câmara aprovou o projeto do deputado Rui Carneiro, do Podemos da Paraíba, que institui uma estratégia nacional para cuidar de pessoas afetadas pelo vício em jogos e apostas, principalmente por meio da internet. O texto aprovado prevê uma rede de apoio formada por diferentes áreas do governo para enfrentar os impactos sociais e de saúde decorrentes do vício em apostas. De acordo com a relatora, a deputada Jandira Fegali, do PCdoB do Rio de Janeiro, devido à facilidade de acesso por meio do celular, a compulsão por jogos atinge uma parcela cada vez maior da população. Segundo a parlamentar, os mais afetados ainda são os homens, mas o problema já começa a atingir também mulheres e adolescentes.
2: E o que a gente vê é que em torno de entre 2 e 10% da população já começa a ter sintomatologia da dependência. Então é preciso que a gente institua uma política de prevenção, campanhas educativas, ao mesmo tempo de acolhimento, de assistência individualizada e confidencial. O Ministério da Saúde já faz hoje, já instituiu o teleatendimento gratuito, mas nós estamos estendendo todo esse tratamento, não só ao SUS, mas também ao Sistema de Assistência Social e a rede de atenção psicossocial.
1: Dentre as ações previstas na proposta, consta um acompanhamento médico e psicossocial para os indivíduos e seus familiares. A medida prevê ainda a criação de grupos de apoio baseados na experiência, a realização de campanhas e a publicação de materiais didáticos, com foco especial na proteção de crianças e adolescentes e a cooperação com operadoras de apostas para detectar comportamentos de risco. Jandira Fegali defende também a limitação das propagandas de sites de apostas e o aumento da taxação das empresas de jogos online, conhecidas como bets. A deputada ressalta que, como a sede da maioria dessas empresas fica no exterior, o dinheiro também sai do país, o que retira recursos, inclusive, das políticas de atenção a pessoas que desenvolvem compulsão por jogos. A relatora lembrou que, recentemente, o país aumentou a taxação das bets, que era de 12% e vai chegar a 18%, mas, para ela, ainda é pouco. Segundo afirma, há países que cobram até 40% de imposto dessas empresas. Da Rádio Câmara de Brasília, Maria Neves.
5: O projeto que institui uma estratégia nacional para cuidar de pessoas afetadas pelo vício em jogos e apostas também já foi aprovado pelas Comissões de Finanças e Tributação e de Constituição e Justiça. O texto segue para análise no plenário da Câmara.
21: Saúde.
6: A comissão aprova projeto que prevê expansão da telemedicina nos municípios. A repórter Júlia Lopes nos conta os passos para a adoção da medida.
3: As teleconsultas têm se tornado uma alternativa para ampliar o acesso aos serviços do Sistema Único de Saúde, o SUS. Elas permitem atender o maior número de pessoas e chegar a regiões mais distantes no país. Nesse cenário, a Comissão de Saúde da Câmara dos Deputados aprovou um projeto de lei que cria a política de expansão da telesaúde no SUS. Atualmente, cerca de 10% dos municípios brasileiros oferecem serviços de medicina online à população, segundo o levantamento da Frente Nacional dos Prefeitos. Com a nova política, o governo federal deverá apoiar estados e municípios na ampliação desse atendimento, com prioridade para regiões mais vulneráveis e de difícil acesso. O texto prevê a criação de programas federais com apoio técnico e financeiro. Entre as medidas estão investimentos em conectividade, aquisição de equipamentos para unidades do SUS, capacitação de equipes e desenvolvimento de novos modelos de atendimento digital. A proposta também cria a Base Nacional de Telemedicina e Telesaúde, que deve integrar os dados de atendimento virtuais em todo o país, facilitando o acesso às informações de saúde. Para a relatora do projeto, a deputada Adriana Ventura, do Novo, de São Paulo, a iniciativa ajuda a enfrentar desigualdades regionais, amplia o acesso à saúde e permite a unificação de dados da população como prontuário eletrônico em um único sistema.
7: O objetivo, basicamente, é que a gente amplie isso com uma base única. Então, a gente precisa trabalhar interoperabilidade, precisa dar mais acesso para as pessoas, principalmente as pessoas que hoje não têm acesso. Então, o objetivo desse é fazer uma integração e fazer com que haja um compromisso dessa integração de estados, municípios e também planos de saúde que também atendem o SUS.
3: Os estados e municípios deverão incorporar a telesaúde em seus planos permanentes de cuidado, definindo metas e indicadores compatíveis com a realidade local. De acordo com o Ministério da Saúde, em 2025, 76% da população brasileira depende diretamente do SUS. O sistema realiza por ano 2,8 bilhões de atendimentos e conta com cerca de 3,5 milhões de profissionais em atuação. O projeto, que busca aumentar a participação da telesaúde no SUS, segue agora para análise na Comissão de Finanças e Tributação. Da Rádio Câmara de Brasília, Júlia Lopes.
21: Agricultura.
5: Comissão de Agricultura aprova a erradicação da leucena, planta invasora no Cerrado. O repórter José Carlos Oliveira explica os problemas causados pela praga.
9: A Comissão de Agricultura da Câmara dos Deputados aprovou a proposta de controle, manejo e erradicação progressiva da leucena, uma leguminosa originária da América Central. A planta exótica invasora se disseminou descontroladamente em vários biomas brasileiros, sobretudo em áreas do Cerrado, no Centro-Oeste. O autor do projeto de lei, deputado Otto Alencar Filho, do PSD da Bahia, lembrou que a leucena foi introduzida no Brasil como forrageira, ou seja, com foco na alimentação de animais de produção, como bois, porcos e cabras. Também foi usada na recuperação de solo. No entanto, a planta se desenvolveu rapidamente e passou a competir com a vegetação nativa, alterando os ecossistemas. O relator, deputado José Medeiros, do PL do Mato Grosso, concordou com a necessidade de controle da leucena.
10: É uma leguminosa muito aceita pelos produtores, porque tem alto índice de proteína para o gado, mas ela também se espalha de forma assim, muito avassaladora, e ele pede justamente a substituição gradativa dessa leguminosa para que não vire uma praga por todo o país. Porque ela produz bastante semente, é levada pelo vento, por passarinhos também. De um bem que se esperava, acaba causando um problema para toda a atividade silvopastoril.
9: Para o controle gradual da planta, o projeto de lei prevê campanhas educativas, linhas de financiamento, assistência técnica e extensão rural voltadas à substituição da leucena por espécies alternativas. Áreas rurais que cultivam a planta terão até 10 anos para erradicá-la. O texto ainda proíbe o plantio de leucena em áreas de preservação permanente, unidades de conservação de proteção integral, florestas públicas, terras indígenas e territórios quilombolas. A proposta de erradicação da leucena ainda vai passar pela análise das comissões de meio ambiente, de finanças e tributação e de Constituição e Justiça. Da Rádio Câmara de Brasília, José Carlos Oliveira.
21: Justiça.
6: Comissão aprova projeto que aumenta a proteção para vítimas de violência, exigindo que juiz escute a mulher antes de decidir pela revogação de medidas protetivas do agressor.
5: O projeto está pronto para entrar na pauta do plenário da Câmara, como informa a repórter Silvia Munhato.
11: A Comissão de Constituição e Justiça da Câmara aprovou o projeto que determina que, antes de decidir sobre a revogação de medidas protetivas de urgência do agressor, o juiz escute a mulher vítima de violência doméstica e familiar e verifique se ela não está em risco. Além disso, a proposta determina a realização da chamada audiência de admoestação para a soltura de agressor em caso de revogação de prisão preventiva. É o que explica a relatora, a deputada Laura Carneiro, do PSD do Rio de Janeiro.
12: E o juiz vai dizer para ele: olha só, o senhor, se descumprir, vai acontecer isso. Se o senhor deixar de cumprir as medidas protetivas, vai acontecer isso. Ou seja, ele de alguma maneira vai fazer com que o agressor repense qualquer possibilidade de reincidência naquela conduta.
11: A audiência deverá se realizar em até 48 horas da decisão de soltar o réu. As medidas serão inseridas na Lei Maria da Penha. Laura Carneiro defendeu que o contato com a vítima deve ser realizado pela equipe técnica da vara especializada, por equipamento da rede de enfrentamento à violência da região, de seu domicílio, ou ainda pelo próprio juízo da vara de violência doméstica e familiar. Entre as medidas protetivas previstas na Lei Maria da Penha estão a suspensão do porte de arma, o afastamento do lar ou a proibição de aproximação da vítima. A proposta que aumenta a proteção para a mulher vítima de violência deverá ser analisada agora pelo plenário da Câmara. Da Rádio Câmara de Brasília, Silvia Minhato.
21: Segurança Pública.
6: Pessoas que estiverem cumprindo medidas protetivas com base na Lei Maria da Penha podem ter suspenso o direito a ter armas de fogo. Proposta nesse sentido está sendo examinada pela Câmara. A reportagem é de Luiz Cláudio Canuto.
13: A Comissão de Segurança Pública da Câmara aprovou projeto que impede que pessoas que estejam em cumprimento de medidas protetivas com base na Lei Maria da Penha tenham ou comprem armas de fogo e munições. O texto aprovado é uma nova versão da proposta feita pelo relator, deputado Aloysio Mendes, do Republicanos do Maranhão. De acordo com a nova redação, a suspensão do direito a armas vira uma medida obrigatória até a revogação da medida protetiva ou o arquivamento do caso. Para garantir o cumprimento da lei, o relator incluiu a exigência de uma certidão negativa de medidas protetivas para quem queira comprar ou portar armas de fogo no Brasil. É uma mudança no Estatuto do Desarmamento. Ao juiz, caberia comunicar a decisão a diversos órgãos, como o Exército, no caso de atiradores esportivos, a Polícia Federal, para quem é caçador, e também às empresas de segurança, caso seja um emprego do acusado de agressão. Entre as mudanças feitas, o relator tirou do texto original a previsão de novas penas para tentativas de compra de armas, porque a legislação penal já prevê punições para uso e porte ilegais. Também ficou de fora a criação de novos canais de atendimento específicos, porque já existe o número 180 para denúncias de violência contra a mulher. O texto original tratava apenas do registro de agressão em inquéritos, mas o relator vinculou a proibição à concessão da medida protetiva. Aloysio Mendes acha que a vinculação dá maior eficácia jurídica e rapidez à segurança da vítima.
14: Nós temos estatísticas recentes que dizem que quase 58% dos crimes cometidos contra as mulheres são praticados com armas de fogo. Aprovamos na Comissão de Segurança Pública e Combate ao Crime Organizado por unanimidade. E esse projeto vai coibir ainda mais a prática desse tipo de crime.
13: O texto já foi aprovado pela Comissão de Defesa dos Direitos da Mulher e agora está na Comissão de Constituição e Justiça, mas pode ser votado pelo plenário porque está em regime de urgência. Da Rádio Câmara de Brasília, Luiz Cláudio Canuto.
21: Votação.
5: Oficiais de justiça e fiscais agropecuários podem ser incluídos entre as categorias autorizadas a portar armas. O repórter Antônio Vital tem as informações.
17: Ganhou o regime de urgência e pode ser votado a qualquer momento no plenário da Câmara, projeto que autoriza o porte de armas de fogo por oficiais de justiça e auditores fiscais federais agropecuários. O projeto altera o Estatuto do Desarmamento para incluir essas duas categorias entre aquelas que têm direito ao porte de arma. Hoje, essa autorização já vale para policiais, militares e outras carreiras ligadas à segurança pública, desde que cumpram os requisitos legais, como comprovação de capacidade técnica e aptidão psicológica. De acordo com a proposta, esses profissionais poderão portar arma de fogo de propriedade própria ou fornecida pela instituição, inclusive fora do horário de serviço, com validade em todo o território nacional, conforme as regras previstas em lei. Relator da proposta, o deputado Jonas Donizete, do PSB de São Paulo, argumentou que a medida reconhece o risco enfrentado por esses profissionais no exercício das funções. Segundo ele, oficiais de justiça e auditores fiscais atuam diretamente na execução de decisões judiciais e em atividades de fiscalização, muitas vezes sob tensão e ameaças. O porte de armas para oficiais de justiça foi defendido pelo deputado Coronel Meira, do PL de Pernambuco.
8: Porte de arma para oficial e oficial de justiça, para poder se defender verdadeiramente de tudo que acontece na rua. Ele é o elo, exatamente, da justiça, dos tribunais de justiça com o povo brasileiro. E ele precisa ter um mínimo de conforto, que é poder, se quiser, estar armado para defender a sua vida e muitas vezes a vida de quem o acompanha no seu momento do trabalho, em todos os locais, em todos os rincões do nosso Brasil.
17: Com regime de urgência, o projeto que autoriza o porte de arma por oficiais de justiça pode ser votado diretamente no plenário da Câmara, sem passar pela análise das comissões permanentes da Casa. Da Rádio Câmara de Brasília, com informações de Daniele Lessa, Antônio Vital.
6: Termina agora o Jornal Câmara dos Deputados, produzido pela Rádio Câmara. O programa teve trabalhos técnicos de Wellington Teles e a apresentação de Tessia Guimarães e Luciana Vieira. Uma boa noite para você.
5: A Voz do Brasil está de volta na segunda-feira. Boa noite e bom fim de semana.
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